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0: nossa Marília Mendonça! Linda demais!
1: Vamos pro meu príncipe.
0: Obrigado, pois Marília.
1: Linda. Deus abençoe sua vida.
0: Amém. Eu nem dormi a noite pensando na sua participação, viu?
1: Você é tem uma fã aqui pra vida inteira, viu?
0: Ah, obrigada. É eu que sou seu fã demais. Te admiro inteiro, muito, viu? 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

0: Hoje dia 5 de agosto de 2026, é quarta-feira, quartou, metade da semana já chegou.
1: Preste atenção.
0: Agora são 5:01. Rádio Interativa FM 104.9, programa Terra Sertaneja no ar. É isso aí, daqui a pouquinho, 5:55, viu? Tem o Padre Flávio Alencar, a reflexão do Evangelho do dia. Vamos estar junto com o Padre Flávio, refletindo o Evangelho de hoje.
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0: Joãozinho e você. Vamos juntos nesta manhã, olha, participe com a gente, tá bom? Vamos aí junto com a Interativa, vamos interagir aí com a programação do Terra Sertaneja, mandando sua mensagem, mandando seu bom dia, fazer o seu pedido musical, 99997-1049, 99997-1049. Participe com a gente, pedindo aí sua moto, sua música. Muito bem, obrigado a você pela sua participação com a gente nesta manhã, no Batidão da Viola, aqui do Terra Sertaneja, começando mais um programa, né? Um abraço muito especial para você, um abraço lá pro Sérgio Freitas, alô Sérgio! Um abraço especial para você, meu amigo, obrigado pela companhia, obrigado pela audiência. É, o Sérgio, quero ouvir aí uma moda bonita, daqui a pouquinho, tá bom Sérgio? Vamos começando então aqui, ó, Mocoque Paraíso. O IP e o Prisioneiro. Daqui a pouquinho tem o Baitaca do Fundo da Grota lá pro Sérgio Freitas. Bom dia.

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1: Muito bem, 5:12, 5:12. Estamos ouvindo aí o Peão Carreiro e o Zé Paulo. Crises de ciúmes. Ouvimos o Baitaca do Fundo da Grota. Foi lá pro nosso amigo Sérgio Freitas. Obrigado, Sérgio, pela participação. E a primeira de hoje foi Mocoque Paraíso, o IP e o Prisioneiro. Música bonita aqui na nossa programação, na programação do Terra Sertaneja.
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Muito bem, agora são 5:12, 5:12. 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
0: Muito bem, são agora 5h15, 5 horas 15 minutinhos. Vamos aí para a sequência musical do programa. Vamos agradecendo a presença e a participação do nosso amigo Tatu. Alô, Tatu, bom dia. É o Décio Piscinini, o Tatu, ligadinho com a gente, pessoal do ônibus aí também, aquele abraço especial, muito bom dia. E ele quer ouvir aí, Carreteiro como Folha Seca, né? Eu, na pesquisa aqui, Tatu, eu achei então... a música Folha Seca, tá bom? Vamos tocar Folha Seca então pra você, tá bom? Um abraço especial aí ao Tatu e também a toda a moçada aí do ônibus, beleza? Um grande abraço, bom dia. Bom dia também pro Teno. É, o nosso amigo Teno, lá em São Miguel do Oeste, Santa Catarina. O Teno, a Gleice, o Jardel, a Aline, todos os dias ligadinhos com a gente. Bom dia, obrigado pela companhia, tá bom? Um abraço especial. Eu vou mandando bom dia também lá para Dona Cida e o Antônio, ótima quarta-feira, bom dia, ótima quarta para vocês aí também, com chuva, né? Choveu essa noite, beleza, um grande abraço Dona Cida, um grande abraço aí pro Antônio Polícia lá na Central, ligadinhos com a gente, curtindo a nossa programação. Também com a gente, também curtindo Terra Sertaneja nesta manhã, um abraço especial lá para Célia Bogado, Rafael Souza, Stephanie, todos os dias aí ligadinhos com a gente, aquele abraço muito especial, muito obrigado por esta maravilhosa companhia, esta maravilhosa audiência. Vamos então de música, vamos tocar moda bonita para você, vamos tocar então Simone Simaria com Amado Batista, Folha Seca. Era pro Tatu, um abraço Tatu, bom dia.

0: É o Bruno e Marrone, é Beijo de Varanda, Gilberto Gilmar, Música da Saudade, Amado Batista, participação de Simone Simaria. Folha Seca, foi lá pro nosso amigo Tatu. Obrigado, Tatu, pela sua participação aí na programação do Terra Sertaneja. Bom dia!
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0: Muito bem, então são agora 5h28, 5h28. Muito bom dia para você que acompanha a nossa programação da manhã. Um abraço muito especial para você que curte o Terra Sertaneja. Obrigado, muito obrigado mesmo por esta maravilhosa companhia, tá bom? Célia Bogado, Rafael Souza, Stephanie, ligadinhos com a gente. Muito obrigado pela companhia, pela audiência. Toda moçada que nos ouve e curte nosso programa, aquele abraço especial.

Muito bem, então vamos então para a sequência, musical da programação do Terra Sertanejo. Vamos de moda bonita aqui para você que curte a nossa programação. Bora então, Hugo e Thiago. O lugar onde moro.

0: Gilberto, Gilberto e Gilmar. Música bonita e capa de revista. Ouvimos também Tião Carreiro e Pardinho, Amargurado. E a primeira desta sequência, Hugo e Tiago, No Lugar Onde Moro. 5:40.
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0: 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Prestigie. 5:41.
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Muito bem, são 5h42, agora 5h42 minutinhos. Vamos agradecendo a presença e a participação da moçada que está com a gente aí curtindo a nossa programação. Bom dia! Mandar um abraço especial lá para o Beto Espíndola. Alô, Beto! Obrigado pela companhia, obrigado pela audiência. Beto Espíndola e a Edna Martins, né, lá na Central, ligadinhos com a gente. Bom dia, obrigado pela companhia, beleza? Ele quer ouvir Fronteira Linda. Vamos tocar para você já então, tá bom? Beto Espíndola, Edna Martins na Central, curtindo nosso programa. Bom dia. Bom dia também para o Zé Cassense, meu amigo Zé Cassense, curtindo a nossa programação. Bom dia, confie na vida e siga em frente, o mal só existe quando damos poder a ele. É isso aí. Bom dia quarta-feira, bom dia Zeca, bom dia Dona Clarice, obrigado, muito obrigado por estar com a gente, tá bom? Muito obrigado pela companhia aí do Zé Cassense e a Dona Clarice. O nosso amigo Joaquim também com a gente. Bom dia, João. Beleza? Beleza, Joaquim. Tá tudo certinho, hein? Um abraço especial para você. Obrigado pela companhia. Joaquim sempre com a gente também nas manhãs. E quero ouvir Apelido Carinhoso. Tá bom? Vou tocar já para você então, tá bom? Aquele abraço especial. É isso aí, a Zélia também, né? A Zélia com a gente. Bom dia, Zélia. Obrigado. E bom dia, Joãozinho. Tudo bem? Que tempo bom, fresquinho. Que maravilha. Tá bom mesmo. Tá gostoso. Uma quarta-feira abençoada para todos nós, para todos os ouvintes do programa Terra Sertaneja. Estamos aqui na Pastelaria Avenida, ao som do seu programa sempre. Se puder, toca para nós Rastros na Areia do Duque Dalvan. Tchau, obrigado. Tchau, obrigado. Valeu. Um abraço especial aí para todos da Pastelaria Avenida. Zélia, Elisa, Leonora, Sebastião, Tiné, Astúrio. O Cleiton, o Eduardo, a Giovana, todos aí da pastelaria, os ouvintes, né, os clientes que estão aí também ligadinhos ouvindo a gente aí, aquele abraço especial, muito bom dia. Então vamos tocar também daqui a pouquinho então Rastros na Areia pra você, tá bom? Obrigado pela companhia. 5h44, vamos começando então, vai lá pra Central, vai lá pro Beto Espíndola. Fronteira

Ok, 5:54. 5:54, ouvimos então o Rastro na Areia do Duque Dalvan. Foi lá pra Pastelaria Avenida, foi lá pra Zélia, pra Elisa, pra Leonora, pro Sebastião, pro Tiné. Alô, Tiné, pro Astúrio, toda a moçada aí da pastelaria que estão aí ligadinhos curtindo a nossa programação. Obrigado. Obrigado então pela companhia, obrigado pela audiência. Nós ouvimos também o Gustavo Lima, apelido carinhoso lá pro Joaquim.

0: Abraço, Joaquim, valeu, bom dia. E ainda ouvimos esta moda bonita aqui na programação do Terra Sertaneja. Grupo Novos Campeiros, Fronteira Linda. Abraço especial lá pro Beto Espíndola e também para Edna Martins lá na Central. Obrigado pela companhia, muito obrigado por esta maravilhosa audiência. Olha a hora certinha. Agora são 5h55. Vamos então já ir para a reflexão do Evangelho do dia, né, com o padre Flávio Alencar. Vamos encerrando a primeira hora, a primeira parte do Terra Sertaneja. Daqui a pouquinho eu volto já, viu? Daqui a pouquinho eu já volto com muita música bonita para você. Volto com a segunda parte com moda boa na programação do Terra Sertaneja, aqui pela sua 104.9. Bom dia pra você.
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2: Olá, ouvintes da Rádio Interativa FM. Aqui é o Padre Flávio. Lhe desejo paz e bem. Estamos nessa quarta-feira, dia 5 de agosto, dentro da 18ª semana do Tempo Comum, meditando o Evangelho de cada dia. Hoje, São Mateus, capítulo 15, versículos de 21 a 28. Naquele tempo, Jesus retirou-se para a região de Tiro e Sidônia. Eis com a mulher cananeia, vindo daquela região, pôs-se a gritar: Senhor, filho de Davi, tem piedade de mim. Minha filha está cruelmente atormentada por um demônio. Mas Jesus não lhe respondeu palavra alguma. Então, seus discípulos aproximaram-se e lhe pediram: manda embora essa mulher, pois ela vem gritando atrás de nós. Jesus respondeu: eu fui enviado somente às ovelhas perdidas da casa de Israel. Mas a mulher, aproximando-se, prostrou-se diante de Jesus e começou a implorar: Senhor, socorre-me. Jesus lhe disse: não fica bem tirar o pão dos filhos para jogá-los aos cachorrinhos. A mulher insistiu: é verdade, Senhor, mas os cachorrinhos também comem as migalhas que caem da mesa de seus donos. Diante disso, Jesus lhe disse: mulher, grande é a tua fé. Seja feito como tu queres. E desde aquele momento, sua filha ficou curada. Palavra da salvação. Queridos irmãos e irmãs, as ações de Jesus ao longo do Evangelho de Mateus, especialmente nos capítulos 14 e 15, procuram, sobretudo, responder a questões específicas enfrentadas pelos discípulos na comunidade a que se dirige, composta principalmente por judeus cristãos. A questão discutida hoje é a primazia do povo escolhido, que é Israel. Deve ser mantida ou não? Eis a questão. Vemos que não, pois a missão de Jesus se abriu aos pagãos após a recusa do povo eleito de Israel. A atitude da mulher pagã serve de paradigma de fé que salva. Reconhece e aceita Jesus como Salvador e vai ao seu encontro, mesmo sabendo que não tem direito a ela, por causa de seus pecados. E todos nós, pelo nosso batismo, temos direito a esta fé, a herança de Deus, que é a salvação. Busque-o intensamente. Deus te abençoe.

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0: de volta com a programação do Terra Sertaneja. Hoje dia 5 de agosto de 2026, quarta-feira, quartou. Agora são 6 horas pontualmente. Estamos de volta com a programação do Terra Sertaneja aqui pela sua Rádio Interativa FM 104.9. Nós acompanhamos juntos aí o padre Flávio Alencar e a reflexão do Evangelho do dia.
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0: Joãozinho e você. Bom dia para você que está ligadinho comigo desde as 5 horas da manhã. Muito obrigado por esta maravilhosa audiência, maravilhosa companhia. Para você que está chegando agora, seja bem-vindo, seja bem-vinda. Vamos juntos da manhã com muita moda bonita, muita moda boa. Olha o telefone para você participar, é o 99997-1049. 99997-1049. Participe com a gente pedindo aí sua moda, sua música. Vamos também agradecendo a presença e a participação da moçada que está com a gente aí na live, no Facebook. Isso, manda aí, manda o seu alô, manda o seu bom dia, vai compartilhando com os amigos também, tá bom? Para nós irmos mais longe com a programação do Terra Sertaneja.

Muito bem, são 6:01, 6:01. Bom dia pra você que acompanha o Terra Sertaneja na manhã. Chegando aí a primeiríssima da segunda parte do Terra Sertaneja. Rogério e Regiane. Nuvem escura.

0: isso aí, ouvimos aí o Ronaldo Violi, João Carvalho, cópia da chave, depois ouvimos Pão de Mel, Pão de Queijo, né? Pão de Queijo com Fátima Leão, e a primeira foi Nuvem Escura, Rogério Reggiani, abrindo a segunda hora, a segunda parte do Terra Sertaneja.
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0: Muito bem, agora são 6:13, 6:13. Muito bom dia para você que acompanha a nossa programação aí na live. Um abraço especial para você, bom dia, obrigado pela companhia, obrigado pela audiência. Também a moçada que ouve a gente, um abraço especial para você que está ligadinha comigo em toda a nossa grande região. Um abraço, bom dia lá para Genilda lá no Bocajá. Bom dia, meu amigo Joãozinho, tudo bem? Eu tô ótima. Hoje é o aniversário do meu filho Valdeir. Eu desejo a ele muitos anos de vida, muita saúde e felicidades. Deus abençoe sempre a sua vida. Mãe te ama muito, filho. Um abraço então lá pro Valdeir, né? O filho aí da Genilda, de aniversário hoje, parabéns, muitas felicidades. É o que deseja aqui a sua Interativa FM. Vamos então, daqui a pouco mais, no momento do aniversariante, tocar os parabéns aí pro Valdeir, filho da Genilda, né? Parabéns, felicidades, Valdeir, muitos anos de vida para você, tá bom? E vamos tocar a moda então pro Valdeir aí, que tá fazendo aniversário hoje, né? Aquele abraço especial para você, viu, Valdeir? Então, olha, são 6:14 agora, vamos pro nosso apoio cultural e eu volto daqui a pouquinho. Bom dia!
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3: Isso será isso, o bem maior é a vida.
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3: Muito bem, agora são 6:19. Muito bom dia para você que acompanha a nossa programação aqui no Terra Sertaneja.

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Mandando um abraço especial pra moçada que curte o nosso programa nesta manhã. Aquele abraço especial pra você. Bom dia, obrigado pela companhia, obrigado pela audiência. Deixa eu ver aqui quem está ligadinho aí curtindo Terra Sertaneja da manhã. Aquele abraço especial lá pros nossos ouvintes, né? Um abraço pro Luiz Carlos.

Isso, um abraço pra você, bom dia. Um abraço, bom dia também lá pro Antoninho Zadroski, acompanhando a programação do Terra Sertaneja. Obrigado, Antoninho, valeu, grande abraço, bom dia também pra Sandra, né, que nos ouve na manhã. Aquele abraço especial aí pra Sandra que está curtindo a nossa programação, bom dia.

0: Dá um abraço lá pro vereador Tarciso. Alô, Tarciso, bom dia para você, obrigado pela audiência, Tarciso. Também Elisângela, Luiz, lá da Vitória Variedades, ligadinhos com a gente, bom dia. Bom dia também para dona Xoxita, né? Dona Xoxita também ouvindo a gente. Aquele abraço muito especial, muito obrigado por esta companhia maravilhosa.
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0: Vamos então, atendendo então o nosso ouvinte aí de todas as manhãs, né? O Luiz Carlos Barreiro Pietro pediu Do Mundo Nada Se Leva, Milionário e José Rico.

0: Isso é Breno Reis, o Marco Viola, Paraguaia linda. Nós ouvimos também essa moda bonita aqui na programação do Terra Sertaneja na manhã. É, moçada que ouve, curte, da vida nada se leva com o milionário José Rico. Foi lá pro Luiz Carlos lá do Bocajá, tá ligadinho com a gente também. Obrigado, viu, pela sua participação. 6:27.
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1: Muito bem, 6:30 agora, 6:30. Um abraço especial para você que acompanha a nossa programação aqui na manhã. Mandar um abraço especial lá pros meninos, pro Tonhão. É o Tonhão e também o Valcir, né? Tonhão e Valcir ligadinhos com a gente. Um abraço, viu, Tonhão? Um abraço, Valcir. Bom dia. Bom dia, João. Toca pra nós de couro de boi, pra todos aqui da Chácara Limeira e pra vocês aí da rádio e pra todos que estiveram ouvindo. Obrigado, Tonhão. Tonhão e também o Valcir ligadinhos aí com a gente. Obrigado, viu? Obrigado pela companhia, obrigado pela audiência. Vamos tocar então couro de boi pros meninos aí que curte a nossa programação, beleza? Olha, deixa eu mandar um abraço especial também lá pro meu amigo Duílio Galete, curtindo o programa com a gente. Um abraço, Duílio. Obrigado pela audiência. Bom dia, Joãozinho. Tudo bem? Tudo jóia? Tudo tranquilo? Por aqui tudo bem? Saboreando um chimarrão. Que maravilha, que bom, hein? Um chimarrão vai bem neste momento, hein? Um abraço especial pro Duílio, para Dorema, tomando aquele chimarrão gostoso e curtindo a programação do Terra Sertaneja. Aquele abraço, hein? Muito obrigado pela companhia. Muito obrigado pela audiência. Olha, manda um bom dia também. Deixa eu ver aqui quem está com a gente. Dona Baniza Rodrigues, bom dia, João. Bom dia, Dona Baniza, obrigado por estar com a gente, tá bom? Bom dia para a senhora. Bom dia também para o Paulo Eft, nosso secretário de Infraestrutura de Laguna Carapã, e toda a moçada aí da secretaria ligadinhos com a gente. Bom dia, obrigado, hein, pela audiência, viu, Paulo? Um abraço especial para você, para toda a moçada aí da Secretaria de Infraestrutura de Laguna Carapã. Obrigado pela companhia. E também mandar um abraço para Clery, né? Clery Eft também ouve a gente todas as manhãs. Obrigado pela companhia. Ilma Freitas, dona Ilma Freitas, bom dia. Muito obrigado por estar ligadinha com a gente e também curtindo a programação do Terra Sertaneja. Obrigado pela companhia e audiência.

0: Deixa eu mandar um bom dia também lá pra dona Mercedes, Mercedes Franco, ligadinha com a gente também nesta manhã de quarta-feira. Obrigado, hein, dona Mercedes, obrigado pela companhia, pela audiência. Dona Mercedes também tá ligadinha com a gente todas as manhãs. Um abraço muito especial, muito bom dia. Então vamos atender aí, vamos atender os nossos ouvintes que estão ligadinhos curtindo Terra Sertaneja na manhã. É o couro de boi, tem parada dura, lá pro Tonhão, pro Valcir, pessoal lá da Chacra Limeira, bom dia.
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isso aí, moça caipira, goiana e paranaense, música bonita para você na manhã. Nós ouvimos também, trio Parada Dura, couro de boi, foi lá pro Valsir, foi lá pro Tonhão, foi lá pra Chacra.

0: Limeira, um abraço especial a toda a moçada que nos ouve, que estão curtindo a programação com a gente. Bom dia, obrigado pela companhia e pela audiência.
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0: 5:40. 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
0: Muito bem, são 6:43 agora. Vamos para o nosso apoio cultural e eu volto daqui a pouquinho, volto com moda bonita para você na manhã, para encerrarmos mais uma edição do Terra Sertaneja. Bom dia para você, espere só um minutinho, hein? Tem muita moda boa ainda aqui na nossa programação. Bom dia.
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3: Muito bem, são 6:48. Estamos de volta com a programação do Terra Sertaneja para você. É isso aí, manhã de quarta-feira. Um abraço especial para você que ouve a gente aí no sítio Chácara Fazenda, moçada do leite, moçada aí das lavouras, né? Pessoal que tá na colheita do milho, pessoal que tá no puxa, dando nos carona, nas carretas e caminhões. Aquele abraço especial, bom dia, obrigado pela companhia. Então vamos parabenizando aí o Valdeir, né? O filho da Genilda, lá do Bocajá, de aniversário hoje. Parabéns, felicidades para você. Parabéns bem para todos os aniversariantes de hoje. Parabéns então ao Valdeir. E também a todos os aniversariantes do dia. Parabéns, Valdeir.

Parabéns, parabéns, parabéns ao Valdeir, parabéns a todos os aniversariantes do dia, parabéns, felicidades, muitos anos de vida, é o que deseja a sua Interativa FM e o programa Terra Sertaneja.

6:50. 10 minutinhos aí para as 7:00. Parabéns, felicidades aos aniversariantes de hoje. Música é o Gini Geno. É isso aí, chegando Gini Geno, pescaria para todos os pescadores de Lagoa da Carapanã.

Muito bem, 6 horas e 55 minutos, 6h55, dona Veneranda participando com a gente, pediu, Eduardo Costa, às 6 horas e 56 minutos, vamos ouvir Eduardo Costa, tá agora sim, Eduardo Costa chegando para você, lá para dona Veneranda. Bom dia, dona Veneranda, obrigado pela companhia. Música.

Muito bem, 6 horas 58 minutinhos, 6:58, ouvimos aí Eduardo Costa, Deus é Caipira, foi lá para Dona Veneranda, obrigado pela participação, Dona Veneranda, muito obrigado pela companhia e pela audiência. É isso aí, estamos encerrando então mais uma edição do programa Terra Sertaneja. Amanhã, se Deus quiser, estaremos juntos de novo com mais uma edição para você. Vamos então agradecendo a sua presença, a sua participação. Daqui a pouquinho tem show da manhã, né? Um abraço especial para você que acompanha a gente aqui pela 104. Vamos seguindo então a programação da 104.9 com o show da manhã, com a Sara Cristina e o Antônio Valentim daqui a pouquinho, tá bom? Bom dia para você! É isso aí, chegamos ao final de mais uma edição. Espero você amanhã a partir das 5 da manhã com mais um Terra Sertaneja, saúde, nesta quinta-feira. Que você tenha uma ótima, excelente e abençoada quarta-feira. Saúde. Espero

0: dia para você que está sintonizando agora. Bom dia para você que já está sintonizado. Bom dia para você que está já na luta do trabalho. Bom dia para você que está sintonizando agora. Bom dia para você que já está sintonizado. Bom dia para você que está já na luta do trabalho. E bom dia para você que está acordando agora também. Hoje, quarta-feira, dia 5 de agosto de 2026.
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0: é a gente. Que você tenha um ótimo dia hoje.
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0: Como se fosse o maior de todos os dias. Um dia maravilhoso, abençoado pra você. Eu, Sara Cristina, chegando.
2: E o Antônio Valentim.
0: Desejamos você, a você, um ótimo dia.

dia! O show da manhã começa agora, hein? Dia pro sol da manhã. 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Lá fora está fazendo 25 graus no momento. Bom dia. Bom dia, bom dia.

0: Bom dia!
1: Bom dia!
2: Bom dia!
0: Bom dia!
3: Vamos estar fazendo o nosso momento de início, né? Na presença daquele que nos criou, nos formou, nos deu a vida. Maravilhoso e eterno Deus, Deus de Abraão, Isaac, Jacó, nosso Deus que fez os céus e a terra e todas as coisas com simples haja. Neste momento, Senhor, pedimos o Teu haja na nossa vida, Pai, Filho, Espírito Santo, na vida dos ouvintes, Senhor, na vida do povo desta cidade, meu Deus, na vida do povo deste estado, neste estado maravilhoso que é o Mato Grosso do Sul, Senhor, na vida do povo do Brasil e do mundo, Senhor, pois Tu conheces as necessidades, problemas, dificuldades de cada um. Neste momento, entregamos nas Tuas mãos, Senhor, e que as bênçãos, Senhor, sejam com todos nós e com todos para com todos, em nome de Jesus, Pai, Filho, Espírito Santo. Amém.

0: começamos com a nossa oração do dia.
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0: E o nosso telefone também já está liberadinho. Eu não falei o telefone ainda pra vocês? Eu vou falar, peraí. 9997-1049. 9997-1049. Pra você mandar pra mim o seu alô, o seu bom dia.
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0: Ou também você pode participar através da nossa live no Facebook Interativa Laguna Carapã. Mas também você não pode esquecer, né? Vai que você dá uma viajada e quer ouvir, né, o nosso programa. Ou quer passar pra alguém que queira ouvir. É só você falar pra eles ir lá no Play Store e colocar Interativa Laguna Carapã 104,9 e abaixar o aplicativo no Play Store, né? Lá você pode participar através do nosso WhatsApp também.
2: Breno CDs.
0: Nós temos bastante amigos de fora, né, que fazem isso conosco. Ouve o nosso programa e manda mensagem, mas moram lá em São Paulo, Bahia, Rio Grande do Sul. Tudo pelo aplicativo, né? Muito bom esse negócio do aplicativo, hein? 7:17.
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0: Hoje, quarta-feira, lembrando que sexta-feira temos sorteio também, né? Fique ligadinho. Manda pra mim sua mensagem pedindo sua música favorita. E vamos estar tocando pra você com muita alegria. O show da manhã começa.

0: se comemora no dia de hoje, 5 de agosto. Hoje se comemora o Dia Nacional da Saúde no Brasil. Data criada em homenagem ao médico sanitarista Oswaldo Cruz para conscientizar a população sobre a importância de hábitos de vida saudáveis e da prevenção de doenças.
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0: Legal, né?
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0: Dia Nacional da Vigilância Sanitária.
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0: Lembra a importância do controle de qualidade de produtos e serviços.
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0: Que coisa mais boa.
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0: Grande abraço, pessoal ali da Vigilância Sanitária, né?
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0: Você conhece alguém que trabalha lá? Vai lá, dá um abraço.
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0: E parabeniza pelo

é dia da farmácia também. Homenageei o trabalho dos profissionais farmacêuticos. Então, os nossos parabéns aos nossos farmácias que temos aqui em Laguna.

eu acho que os caipiras são mais autênticos, né? Gosto muito das tradições do campo e do interior, né? Eu, olha que eu já morei em cidade grande, muito, muito, muito grande. E olha que realmente eu não consigo me adaptar em cidade grande, não. Acho muito ruim. Agora no interior, pensa como é gostoso. Mulher do Amazonas, do Acre, do Mato Grosso. Também hoje é aniversário de João Pessoa, na Paraíba.

se tem paraibanos aqui, né, na nossa cidade, receba os nossos parabéns pelo aniversário da sua cidade. Hoje a casa tá cheia. 7:22. Nunca vi coisa igual. Vamos de música então pra começar. As Mineirinhas. 7:22.

0: Isso aí, 7 horas e 26 minutos.
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0: Quero mandar meu alô pra dona Urbaniza. Bom dia, meu amor. Como é que você está?
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0: Ela diz, bom dia, Sari Bentônio.
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0: bom dia.
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0: E é isso aí, nosso telefone está liberadinho. 9997-1049. 9997-1049.
1: Quem vai me segurar?
0: Manda pra mim seu alô, seu bom dia.
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0: Dona Urbaniza gosta muito das músicas do Amado Batista, né? Vou colocar uma aqui.

0: aqui assim é muita animação pra você até as 9 horas da manhã. Fique conosco.
1: Eu sou louco por você.
0: Pra dona Urbaniza, bom dia, meu amor.
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0: pra quem está fazendo aniversário hoje, dia 5 de agosto.
1: Feliz aniversário. Hoje é o seu dia.
0: Hoje é aniversário, né, do seu, do Valdeir, que é filho da Genilda. Desejamos muitos anos de vida, muita saúde, felicidade, paz.
1: Feliz aniversário.
0: Bom dia, bom dia. E essa vai para todos os aniversariantes do dia. E para Dona Lurdinha, que gosta, né, Dona Lurdinha? Bom dia. Chamamé para um amigo. 7 horas 35 minutos.

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2: Bom dia!
3: Bom dia!
4: Bom dia!
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5: Bom dia!

isso aí, 7 horas e 45 minutos. É hoje. 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

0: Mas daqui a pouco, depois do programa, vamos estar passando por lá.
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ranchinho florido de Alma Serrana, pra comemorar, né, o Dia da Cultura Caipira. E essas músicas são, né, música

nosso telefone já está liberadinho, 9997-1049. Sentindo falta dos meus bom dia, até agora não ouvi, hein? Só da dona Urbaniza. 9997-1049.

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tem que estar correndo atrás, né? Nada, diz, como a minha carne anda fraca. Nossa, assim você acaba me matando. Você nem faz ideia no que eu tô imaginando. Quero falar também pra vocês sobre a campanha do Agosto Lilás. É o mês de conscientização pelo fim da violência contra a mulher. A minha carne é fraca. Nossa, se você acaba me matando. Ontem o pessoal, né, lá tava entregando uns folhetinhos, né, da violência contra do Agosto Lilás. Me matando. Você nem faz ideia do que eu tô imaginando. Formas de violência contra a mulher. Vou ler aqui pra vocês. Física, que é ações como bater, empurrar, atirar objetos, sacudir, morder, cortar, etc. Essa é uma violência física, né? Tem também a violência psicológica. São ações como intimidar, constranger, isolar, explorar, manipular e outras, né? Etc, né? Tem também a violência sexual, né? Que é presenciar ou participar de relações sexuais não desejadas. E tem também a violência patrimonial, essa aqui muitas poucas mulheres sabem. Ela é como ações como reter, subtrair ou destruir seus objetos, documentos, bens, valores e direitos ou recursos. É violência patrimonial, também é crime. Violência moral. A violência moral é caluniar, difamar ou injuriar. Quantas mulheres sofrem isso, não é verdade?

Então não se cale, se você sofre de violência, de alguma dessas violências, tem o Disque Denúncia, né? É o número 180, você diz que o 180 e denuncia.

fazendo daqui uns dias aqui, ainda nesse mês de agosto, alguém que possa falar sobre a violência contra a mulher. Seus pecados. Ai, ai, ai, ai, ai. O Agosto Lilás, né? Sim.

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0: Bom dia, Sara, tudo bem? Tenha um bom dia. Sempre ouço teu programa. Toca uma música que eu gosto muito de ouvir. Canarinho Prisioneiro. Ah, eu nem lembro quem toca. Ofereceu o programa para a Rosa, a cuidadora da minha mãe, que ela fez aniversário ontem.
1: Tereza, Tereza Martins. E vamos cantar os parabéns já já pra Rosa. Chico Rei Paraná.

0: Prisioneiro de Chico Rei Paraná.
1: Quebra tudo!
0: Mas antes de quebrar tudo,
2: parabéns, meus parabéns, parabéns pra você.
0: Quero desejar meus parabéns pra Rosinha, pra Rosa. Olha o parabéns atrasado. Esse ano foi tudo atrasado, né? Parabéns, Rosa. Que Deus abençoe você grandemente. Pessoa, continue sendo essa pessoa maravilhosa que você é, minha querida. Coisas que é raro a gente ver, né?

0: muita saúde, paz, alegria, muito amor e muito dinheiro no bolso, claro.
1: Saúde, muita paz, amor.
0: Desejamos a família 104,9 e nós aqui, a Sara e o Antônio, desejando para você um feliz aniversário. Desejamos a família 104,9 e nós aqui, a Sara e o Antônio, desejando para você um feliz

está entrando numa porção da palavra nesses 12, 15 minutos que temos, abençoado em nome de Jesus. Maravilhoso Deus, em nome de Jesus, Pai, Filho e Espírito Santo, que não seja de mim, mas que seja do trono do Senhor para os ouvintes, Senhor. Para abençoar aquele que está prestando atenção, necessitando de uma palavra, Senhor. Tu conheces o coração, as dificuldades, os problemas, necessidade de cada um. Se é enfermidade, Senhor, se é algum trabalho, alguma coisa, meu Deus, que é impossível aos olhos humanos, a gente sabe que com o Senhor é possível. Porque já aconteceu, Senhor, na minha vida, eu, testemunha viva, várias coisas, Senhor, que eu dependi do Senhor e que aconteceu, Senhor. E eu peço a essa pessoa que crê, que creia, porque o nosso Deus de Abraão, Isaac, Jacó, ele faz acontecer coisas, milagre, aonde não existe, as coisas acontecem, porque o nosso Deus é maior do que todos os problemas, as dificuldades, as necessidades, todas as coisas, em nome de Jesus, Pai. Nos abençoe e abençoe a todos. Amém. Pra sempre vamos sorrir. O título é Devemos Resistir às Paixões? Está em Tiago 4, do 1 ao 12. Tiago 4, do 1 ao 12. Devemos resistir às paixões? Vamos estar falando aqui de carne, de guerra e de espírito. De onde vem as guerras, pelejas entre vós? Porventura, não vem disto a saber dos vossos deleites que nós, vossos membros, guerreiam? Cobiçais e nada tendes, sois invejosos e cobiçosos e não podeis alcançar. Combateis e guerreais, e nada tende, porque não pedis. Pedis e não recebeis, porque pedis mal, para o gastardes em vossos deleites. Adúlteros e adúlteras, não sabeis vós que amizade do mundo

tendo a inimizade contra Deus? Porquanto qualquer que quiser ser amigo do mundo constitui-se inimigo de Deus. Ou, cuidai-vos, que em vão diz a Escritura: o Espírito que em nós habita tem ciúmes antes da maior graça. Portanto, diz Deus: resisti aos soberbos, dá, porém, graça aos humildes. Sujeitai-vos, pois, a Deus. Resisti ao diabo e ele fugirá de vós. Chegai-vos a Deus e ele se chegará a vós. Limpai as mãos, pecadores, e vós, de duplo ânimo, purificai o coração. Senti as vossas misérias e lamentai e chorai. Converta-se o vosso riso em pranto e o vosso gozo em tristeza. Humilhai-vos perante o Senhor e ele vos exaltará. Irmãos, não faleis mal uns dos outros. Quem fala mal de um irmão e julga a seu irmão, fala mal da lei e julga a lei. E se tu julgas a lei, já não és observador da lei, mas juiz. Há um legislador e um juiz que pode salvar e destruir. Tu, porém, quem és que julgas a outrem? E agora, quem somos? Quem somos para julgar, talvez condenar, talvez acusar? Às vezes, muitas das vezes, porque falaram isso, porque me contaram isso. Tem muita gente assim. Uma pessoa vai e conta de um jeito e às vezes a história passa por dois, três, até chegar num que se diz, às vezes, até meio líder e que se acha ali o juiz de alguma coisa e já condena. E aí? Quem está pecando? Uma corrente de pecado aí. Porque juiz é um só Deus, nós simplesmente temos que tentar apaziguar qualquer situação, tentar pôr em ordem, sem magoar, sem desprezar, sem humilhar, sem condenar ninguém, sem julgar, sem ser advogado, juiz ou promotor. Nós somos da mesma madeira, da mesma matéria. E nós não temos o poder de julgar e condenar ninguém. Eu quero deixar aqui um esboço. Aqui já vamos estar entrando no resumo, né? Os conflitos e as disputas entre os crentes são sempre qualquer tipo de religião. Não só entre crentes. Qualquer tipo de religião que se diz servidor de Deus. Aqui ele está especificando crente. Mas crente é aquele que crê em Deus, né? Ou seja, católico, apostólico, romano, né? O cristão. Os conflitos e disputas entre os crentes são sempre prejudicial. Tiago explica que estas discussões resultam de desejos maus que batalham dentro de nós. Queremos mais posses, mais dinheiro, posição social mais alta, mais reconhecimento. Quando não conseguirmos o que queremos, lutamos a fim de alcançá-lo, ao invés de agarrar agressivamente o que queremos. Devemos nos submeter a Deus, pedir que ele nos ajude a nós livrarmos-nos dos nossos desejos egoístas e confiar nele, pois é o único que pode nos dar o que realmente precisamos. Não há nada de errado em desejar uma vida prazerosa. Deus nos dá boas dádivas e quer que apreciamos. Mas ter amizade com o mundo envolve buscar prazer às custas dos outros ou às custas das obstinências de Deus. Timóteo 4:4, 4:4, 5. É, Jesus. Embora

Deus e o diabo estejam em guerra contínua. Não temos que esperar até o final para sabermos quem vencerá. Deus já derrotou Satanás, Apocalipse 12, 10, 12. E quando Cristo voltar, o diabo e todos aqueles que a ele apoia serão eliminados.

Humilhar-se perante o Senhor significa reconhecer que o nosso valor vem somente de Deus. Ser humilde envolve apoiarmos-nos em seu poder e em sua direção e não em seguirmos as nossas próprias maneiras, independente, embora não mereçamos o favor de Deus. Ele quer nos exaltar e nos dar valor e dignidade, apesar da nossa negligência humana. Oh, Jesus, eu quero abranger aqui esta palavra antes de resumir aqui. Eu conheci políticos. Vocês sabiam que existe políticos honestos? E que a política foi Deus que criou? Sabia, né, irmã Sara? Deus deu o cargo de governador para Daniel, para José. Foi Deus que criou a política. E a política faz parte das nossas vidas. É o povo que é desonesto, o povo que se aproveita porque vê dinheiro fácil. E isso corrompe muita gente. Mas eu conheci um vereador, como eu vou falar para vocês aqui na minha cidade. Ele é vivo, gente boa, conheço, tenho uma amizade com ele, com a esposa dele. Ela é chefa do posto de saúde da cidade. E ele, com 60 dias que ele ganhou a eleição, ele foi o mais votado. Teve quase o voto de um prefeito, de tão bom que ele era. Com 60 dias que ele estava, ele, o presidente da Câmara, ele desistiu. Ele falou: eu não quero mais ser político. Católico, de igreja de todo domingo. Por isso que eu falo, eu vi essa mulher católica lá no meu portão, na minha frente, morei 7 anos na frente dela, que eu já falei aqui, que não deixava um mendigo sair sem comida. E esse rapaz, Tonhão, nome dele, Antônio, mas chamavam de Tonhão. Pensa no homem bom. Ele, com 60 para 75 dias, presidente da Câmara, foi mais votado, teve o voto quase do prefeito, teve lá quase 2.000 e tantos votos. Ele teve quase voto de um prefeito mal votado. E ele renunciou, falou: isso não serve para mim. Fizeram um projeto lá, os 13 vereadores, porque era. Fizeram um projeto lá e queriam que ele. Ele falou: não, eu não faço parte disso. Isso aí, se for assim, para mim não dá. Então, o que eu quero falar? A pessoa, quando ela quer ser boa, ela é. Mas quando a pessoa, ela tem a tendência de ser ruim, ela pode ser boa como for. Você viu uma chance dessa, ele cata. E aí ele já está sendo cúmplice. E a gente vê tanta gente boa ao lado de tantos políticos ruins, que ele é cúmplice só de estar do lado, apoiando. Então, eu estou falando isso por experiência própria. Eu também já fui político, fui presidente de partido, fui também, abandonei. Eu não quero mais isso, não. Entendeu? Fui presidente de partido, fui político, candidato a vice-prefeito do Vale da Ribeira, candidato a vereador, fui. Presidente de partido, o partido lá que é prefeito hoje, era da minha chapa de. Falei: não, não quero mais isso, não. Pense no carinho que aquele povo tem por mim naquela cidade. Então, hoje eu tenho, já mostrei para algumas pessoas que todo dia o prefeito de lá me manda mensagem, todo dia. Então, gente, quando você não quer ser corrupto, você não entra. 7 prefeitos que passou pela cidade, 7 prefeitos eu tive amizade. Era do contra, era do favor, eu tive amizade. Muito amizade de ir na minha casa. Então, o que eu quero falar com isso? Não estou dizendo que eu seja o bambambam, o bonzinho, como muitas pessoas podem achar aí, que eu estou querendo me engrandecer, não. Isso é real. Então, o que eu quero falar? Quando a pessoa quer, ela vive, faz. E eu estou dando exemplo aqui dessas duas pessoas que eu conheci na minha vida, assim, de eu ver de pertinho, sabe, esse vereador. Ele falou: não, não quero mais, eu estou fora. Então, nós vemos a maldade no povo. O povo cria as guerras por pouca coisa. Cria uma guerra na vida dele, cria uma guerra espiritual, cria uma guerra com os outros, cria uma guerra com o vizinho, cria uma guerra
com amigo de serviço, cria uma guerra com o parceiro ali de

lado a lado, já vem às vezes de berço. Então, nós temos que ser vigilante nisso. Deus não se agrada dessas coisas. Nós temos que ser vigilante, porque há um só legislador e um só juiz que pode salvar, destruir. Tu, porém, quem és que julga a outrem? Tem guerra em família. E aí? Eu quero deixar aqui, e continuar falando das guerras aqui, eu quero deixar aqui um exemplo. Vocês sabiam que de tanta guerra que o mundo fez de 100 anos para cá, de armamento, estoque de armas que tem, de pessoas, de indenizações, de exército, de destruição e reconstrução, hospital, armamento médio, grande, pesado, porta-aviões, submarino, bombas nucleares, torpedo, esse arsenal tudo de 100 anos para cá, vocês sabiam que daria pro mundo, escuta bem o que eu vou falar, Mansara, pro mundo, todas as pessoas do mundo, tirar 100 anos de férias, que seria uma geração e meia, esse dinheiro todo, que praticamente queimado, né? Para maldição, para perdição, para o inferno, praticamente queimado. Todo esse dinheiro de maldição, de armamento, pólvora, bombas, granada, dinamite, bomba atômica, todo esse armamento, desse dinheiro, daria para dar férias para o mundo inteiro, que são quase 9 bilhões de pessoas. 100 anos de férias seria uma geração e meia aí, praticamente. Só comer, beber e dormir, viver do bom e do melhor. 100 anos de férias pro mundo inteiro, só de armamento e prejuízo que essas guerras deu de 100 anos para cá, de gasto com soldado, com reconstrução de destruição e estoque de armas. E hoje nós temos 4 países no mundo que, esses 4, se entrar em guerra, um deles contra o outro, eles são capazes de destruir o mundo. Se entrar numa guerra pesada para destruir um ou outro, eles são capazes de destruir o mundo em 2 horas. Esses 4 países só. Então, nós temos de armamento, entre o que já foi gasto 100 anos para cá e o que está estocado, e o poder de destruição que foi feito e reconstruído, e tem para reconstruir, esse dinheiro daria para 9 bilhões praticamente de pessoas tirar férias sem trabalhar, sem fazer nada, só gastar dinheiro e viver de boa. 9 bilhões de pessoas, 100 anos tirando férias. Então vocês veem tanta maldade que o homem, o ser humano plantou, que o ser humano está um interessado em destruir o outro, que construiu tanto poder de arma, poder de fogo, poder de destruição, que ele não vigiou, que nós estamos ultrapassados. E o mundo, 2 países que se entrar numa guerra e eles resolver mesmo se destruir por total, eles conseguem destruir o mundo em 2 horas. Pesado isso, né? Mas é verdade. É pesadíssimo, mas é a mais pura verdade. Então, olha só, e hoje existe gente, né, se matando por causa de pequenas coisas, se matando às vezes por causa de um cargo no trabalho, se matando de inveja, ou se matando de verdade, um matando o outro por traição, por causa de um cargo no trabalho. Existe gente se matando por disputa de terreno, gente se matando por herança. E se nós não vigiar, nós vamos se matar espiritual junto. Nós vamos se matar espiritual junto. Então hoje, o mundo, com combates, com as coisas que já foram nesses 100 anos,
Só para você.

precisa analisar. E o que está de arsenal de pólvora, armamentos pesado e médio e pequeno e grande guardado, os países, teria dinheiro, tudo esse dinheiro daria para 9 bilhões de pessoas tirar férias por 100 anos sem trabalhar, uma geração e meia, ou seja, entre 70 e 30 anos, 100 anos. Então, por isso que nós temos que se apegar. O único que pode salvar nós e o mundo é Deus. Sempre que encontrar dificuldade em seu caminho, alegre-se. Tiago 1:2, Mateus 5:10, 12. Quando a sua perseverança estiver completamente desenvolvida, você será forte no caráter e estará pronto para tudo. Mateus 5:48. Clama a Deus e Ele responderá. Tiago 5:15. Aqueles que são pobres, que não possuem muito de acordo com os padrões do mundo, devem se alegrar porque Deus o honrou. Tiago 1:9, Mateus 5:3. Tome cuidado com a ira, isto pode ser perigoso. Tiago 1:20, Mateus 5:22. Seja misericordioso com outros, assim como Deus é misericordioso com você. Tiago 2:13, Mateus 5:7, 5:6, 14. Sua fé deve se apressar em suas ações. Tiago 2:14, 16, Mateus 7:21, 23. Bem-aventurados pacificadores, eles plantam a paz e colhem uma colheita de bondade. Tiago 3:17, 18, Mateus 5:9. Amizade com o mundo nos torna inimigo de Deus. Tiago 4:4, Mateus 6:24. Quando você se humilhar e perceber a sua dependência em relação a Deus, Ele os exaltará. Tiago 4:10, Mateus 5:3, 4. Não falemos mal uns dos outros. Se o fizermos, estaremos criticando a lei de Deus. Tiago 4:11, Mateus 7:1, 2. Os tesouros do mundo apodrecerão e serão comidos pelas traças. Armazene tesouros eternos no céu. Tiago 5, 2, 3, Mateus 6,19. Seja paciente no sofrimento, assim como os profetas de Deus foram pacientes. Tiago 5,10, Mateus 5,12. Sejam honestos em seu modo de falar. Diga apenas um simples sim ou não para não pecar. Tiago 5,12, Mateus 5, 33 ao 37. Deus abençoe a todos nós. Me perdoe pela palavra, pela verdade, mas Deus é fiel e você vai entender, vai compreender. E Deus é contigo. Amém.

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10: Horas 40 minutos. Quero mandar essa música pra Mercedes. Bom dia, Sara. Tudo bem? Tudo ótimo, minha querida. Deus abençoe você.

0: dia, Sara. Quero escutar a música da Sula Miranda, qualquer uma. É a Maria Sônia. Nossa, já, já vou tocar pra você, minha querida.
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0: Quero mandar meu alô também pra Ruth.
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0: bom dia, Ruth. Ela diz, bom dia, Sara. Bom dia, meu amor.
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0: A Ruth é ali da AR.

0: Dia Lipo Amauri, do Lava Jato, Angico Preto e seus colaboradores. Bom dia.
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2: Bom dia pro pessoal ali da padaria Pão de Mel, né? Que estão sempre, as meninas estão sempre ligadinhas na nossa programação.
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0: 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Ali pro Carlão, do restaurante da Silvia.
2: E bom dia ali pra Silvia, né? Silvia Zanini e as meninas que estão na sintonia.
0: Bom dia pro Valdo das Obras e os meninos que trabalham ali junto.
2: Bom dia pras meninas lá da cozinha ali, do Judite, né? A Eunice, a Areni, a Márcia, a Neuci, a Ângela e a Ana Cláudia.
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0: É o Marcos Baterista, o nosso ouvinte de todos os dias.
2: É, ele não mandou mensagem hoje pra nós, né, Marcos Baterista? Todo dia ele manda, hoje ele não mandou.
1: Tudo bem, tá tudo certo.
2: A Veneranda também, bom dia.
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0: Martins, motorista, né, está sempre aqui nos arredores. Eu amo seus amigos, parceiros de serviço, os companheiros.
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2: Bom dia pra dona Valdete, lá da borracharia. Bom dia.
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0: Bom dia pro seu Mário, ali que trabalha na Império. Bom dia, seu Mário, e todos os colaboradores aí.
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2: Bom dia pra Rose Dalmazo. A Rose também tá, ela, todos os dias, ela tá ligadinha na nossa programação.
0: Bom dia ao seu Mário Conceição.
2: Bom dia pra irmã Inocência. Que Deus abençoe seu dia, minha irmã.
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0: Bom dia ao Bruno, Bruninho, irmão da Pâmela. O pessoal ali, o Tonhozinho do posto, o Niltinho e o Emanuel.
2: Ali do posto Catuxo, né?
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2: Bom dia pra dona Leide. Dona Leide também. Dona Leide é mãe da Pâmela e do Bruno. Bom dia, dona Leide.
0: Bom dia, meu irmão, o pastor Eliseu de Itanhaém, que está sempre na sintonia conosco, um homem abençoado por Deus.
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2: Bom dia pro pessoal ali da Pastelaria Avenida, né? O Cleito, a Elcinha, a Elisa. Bom dia!
0: Bom dia ali pro meu filho Antônio, Romário, Juliano, que mora em Ribeirão Preto.
2: Bom dia ali pras meninas ali da padaria da família, Suzy.
0: Bom dia ao meu irmão Devanir, da cidade de São Simão, pastor ali também da região de Ribeirão Preto. Marcos Gama, meu amigo, bom dia, um ótimo

0: Bom dia, abençoado por Deus.
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2: Bom dia, dona Albertina, que sempre tá ligadinho, né? A Rosângela também, né, que tá sempre ligadinho, manda mensagem pra nós todos os dias. E a dona Ilma. Bom dia, dona Ilma.
0: Bom dia a todos os irmãos da igreja. Que Deus venha abençoar grandemente as suas vidas. Todos os homens desta cidade, um bom dia a todos. Que Deus abençoe o seu dia, o seu trabalho, a sua vida, a sua saúde.
2: Bom dia, dona Gilda, dona Eliane, a Hélida e todas as mulheres da nossa cidade que estão sempre ligadinhas na nossa programação. Não esquecendo, né, lá do posto

a Emily, a Luciane, a Rose e a Pamela. Bom dia, meninas, que estão trabalhando ali no posto. E a dona Florência, bom dia, dona Florência. A Rose e a Pamela. Bom dia, meninas, que estão trabalhando ali no posto. E a dona Florência, bom dia.

0: Esse é o nosso bom dia. Se eu esqueci de alguém, manda pra mim. Ô, Sara, você esqueceu de mim. Horas e 47 minutos. O nosso programinha já tá quase chegando aqui no finalzinho. Mas dá tempo ainda pra você mandar pra mim o seu bom dia.
1: E um bom dia ao meu amigo Tarcísio também. Deus abençoe o seu dia, seu trabalho, Tarcísio.

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0: era assim também, meu bem, na sua época?
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0: 8:48.
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0: Você lembra, meu bem, como que era a sua infância?
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0: Então, vamos falar sobre isso aí.
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0: Eu lembro que meu pai, meu e minha mãe assim, só olhava assim pra mim. Olhava, eu já sabia o que eles queriam já, só no olhar. Hoje em dia os pais olham, fica torto, fala, pula em cima, mas não adianta nada, né?
2: Meu pai estivesse conversando, você não podia nem passar no meio da conversa, tirar,
0: verdade,
2: falar alguma coisa. Meu Deus, só olhava assim. Esperar depois que a visita fosse embora.
0: Terrível, né? Motivo. Não, e quando aqui no Mato Grosso do Sul, é tipo uma tradição, né? Quando chega assim visita, pelo menos na minha época era assim, né? Chegava visita assim na casa, aí fazia uma canequinha de tereré e pegava e botava a criança sentada no meio da rodinha pra servir tereré. Gente, e a conversa aí, uma hora de conversa e aí a gente sentado no meio servindo tereré. Pensa a raiva que dava. Eu enchia o copo até a boca, assim, pra ver se a pessoa agradecia que não queria mais. E os trem não agradecia, né? E ficava tomando tereré. Gente, eu não sei de onde saía tanta água.
1: Ela então sumiu.
0: Ai, então filho que reclamasse se fosse encher tereré.
1: Ela é como folha seca.
0: Esse dia eu tava comentando com uma cliente minha sobre isso aí. Gente, isso era horrível. Não faça isso com seus filhos, não.
1: Quando dizia, tem uma mulher.
0: Você, meu bem, o que você lembra da sua infância?
1: Fazia. A gente só não podia passar no meio, não podia conversar, não podia passar correndo, brincando, misericórdia. Meu Deus, aquela olhada torta, você já sentia as dores depois da sentada de couro. Era de couro, não era chinelinho, não, era cinta de couro grosso.
0: Mas você também tem uma cara que devia ser aquela
1: bainha
0: criança.
1: De branco, aquelas banhonas de couro, misericórdia.
0: Não, e você tinha uma carinha que era obediente, que era um gurizinho terrível. Hoje a gente ri, né? Ri das brincadeiras e das coisas que a gente fazia. Mas na época a gente pensa a raiva que dava. Mas é isso aí. 8:51. Agradecendo a todos vocês que participaram conosco nessa manhã de quarta-feira.

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0: Bom dia pra dona Albertina, mandou pra mim. Bom dia, Sara, ótimo dia pra senhora também, minha querida.
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0: Vamos ver quem mais mandou bom dia pra mim aqui. Ah, dona Florência, bom dia, meu amor.
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0: Vocês moram no meu coração, viu?
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0: Muito obrigado pela participação. Também já estão participando do sorteio.
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0: Lembrando que sexta-feira é dia de sorteio.

0: 7 horas e 55 minutos. Vamos fazer oração, meu bem?
1: Vamos orar. Maravilhoso Deus, em nome de Jesus, nós te agradecemos por esse trabalho, por este programa, pelos ouvintes, Pai, Filho, Espírito Santo, por todos desta cidade, deste estado do Mato Grosso do Sul, do Brasil e do mundo, Senhor. Que as bênçãos do Senhor sejam para com todos, em nome de Jesus, Pai, Filho e Espírito Santo. Amém, amém e amém.
0: E nós vamos ficando por aqui hoje. Vamos nos despedindo, eu, Sara Cristina.
1: E o Antônio Valentim.
0: O homem mais lindo dessa cidade.
1: Amém, que assim seja.
0: O amor da minha vida. Amanhã estaremos de volta a partir das 7 horas da manhã, no show da manhã. Queremos desejar para você um ótimo e abençoado dia.
1: E você também é a mulher mais linda desta cidade.
0: Meu
1: porque
0: Deus.
1: É a minha esposa. Então, se o esposo não achar a sua esposa a mulher mais linda, você fica esperto aí, viu? Se ele não achar você a mulher mais linda, ou ela não achar você o homem mais lindo, o príncipe, você fica esperto, viu? Porque foi você que escolheu ela e ela que escolheu você. Então, obrigatoriamente, tem que ser a sua esposa ou seu esposo o mais lindo da cidade, viu?
0: Ótima explicação, gostei.
1: Não tem nada que ficar olhando de rabo de olho aí pra coisa do outro lado, não, viu? Que você tá
0: errado
1: e ferrado e cagado.
0: Beijo no coração, até amanhã, se Deus quiser, viu?
1: Deus quiser e Ele quer.
0: Tchau, tchau.

5 da manhã. 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Estamos no mês vocacional. Comunidades vocacionais. Encontro, testemunho e missão. Vamos juntos mergulhar neste amor materno que nos leva a Jesus Cristo. Em nome do Pai, do Filho e do Espírito Santo. Amém. Naquele tempo, Jesus retirou-se para Tiro e Sidônia. Eis que uma mulher cananeia, vindo daquela região, pôs-se a gritar: Senhor, filho de Davi, tende piedade de mim. Minha filha está cruelmente atormentada por um demônio. Escute de novo o grito desta mulher: Senhor, filho de Davi, tende piedade de mim. Minha filha está cruelmente atormentada por um demônio. Mas Jesus não lhe respondeu palavra alguma, então os discípulos aproximaram-se e lhe disseram: manda embora essa mulher, pois ela vem gritando atrás de nós. Jesus respondeu: eu fui enviado somente às ovelhas perdidas da casa de Israel. Mas a mulher, aproximando-se, prostrou-se diante de Jesus e começou a implorar: Senhor, socorre-me. Senhor, socorre-me. Jesus lhe disse: não fica bem tirar dos filhos o pão para jogá-los aos cachorrinhos? A mulher insistiu: é verdade, Senhor. Mas os cachorrinhos também comem as migalhas que caem da mesa dos seus donos. Diante disso, Jesus lhe disse: mulher, grande a tua fé. Seja feito como tu queres. E desde aquele momento a filha ficou curada. Você acaba de ouvir o Evangelho. E eu convido você a se colocar no lugar daquela mulher cujo nome é omitido. E seja você mãe, seja você pai, seja você um tio, seja você quem for. Diga para Jesus: Senhor, filho de Davi, tende piedade de mim. Repita: Senhor, filho de Davi, tende piedade de mim. E complete.

Ela disse concretamente: minha filha está atormentada por um demônio. O que está atormentando você hoje? O que está atormentando tua família? O que está atormentando a tua vida pessoal? Então diga: Senhor, filho de Davi, tende piedade de mim. Senhor, há tantas pessoas que estão atormentadas, atormentadas por uma angústia que não passa, atormentadas por filhos que estão literalmente atormentados pelo alcoolismo, desfigurados pelo crack, desfigurados pelas más companhias. E ela insiste depois em dizer: Senhor, socorre-me, Senhor, socorre-me. Filho, para o que você está fazendo, para tudo, desliga esse fogo, baixa aí para não subir o leite e derramar. Senhor, filho de Davi, tende piedade de mim. Uma noite de angústia, uma noite atormentada, uma família que está sendo destruída pelo adultério, tende piedade de mim, socorre-me, Jesus. Coloque aquela intenção, aquela graça que você está pedindo e não vem, aquela graça que você está necessitado. Pare o que você está fazendo, se possível pega teu terço, você que está aí sentada, meio sentada na verdade, porque está sentado na quina da cadeira, é com você que eu estou falando, e diga: Nossa Senhora, interceda teu filho por mim, Jesus.

0: que este meu filho não morra nas drogas. Que esta pessoa não morra pelos vícios. Você coloque diante de Deus. Tenha piedade de mim, que eu estou sendo atormentado pelo demônio do jogo. E estou perdendo casa, estou perdendo a dignidade. E essa frase tão forte, tão curta, mas tão valiosa. Socorre-me, Senhor. Socorre-me, Senhor. Socorre-me, Senhor. É forte demais o texto hoje. E eu estou falando com você, filha, que está com este guardanapo no ombro. Estou falando com você. Estou falando com você, filho, nessa novena preparando para os pais. Socorre-me, Senhor. Socorre-me. Olhe no relógio. Hoje, dia 5 de agosto, muitas graças serão testemunhadas. Eu volto já, volte comigo.
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0: Queridos filhos e filhas, eu quero lembrar que ontem nós tivemos uma catequese e eu indico que você escute. Você vai fazendo as suas atividades, você pode estar dirigindo, você deixa o celular ligado como se fosse um podcast, escutando, não precisa ver. Ele é mais áudio. Como superar as crises da alma? Todos nós passamos por crises, mas como superá-las? Está lá no YouTube Padre Manzotti Oficial. 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Mas para hoje, fica a catequese de ontem. Como superar as crises da alma? Escute esse testemunho, escute.
1: Me chamo Cristina, sou uma associada e acompanho o senhor da Espanha através do YouTube.
0: Opa.
1: Hoje venho confirmar uma graça alcançada.
0: Sim.
1: Na verdade, uma confirmação de uma graça alcançada.
0: Sim.
1: Meu marido é um paciente oncológico.
0: Ouve.
1: É um processo muito duro, que o senhor deve imaginar. Mas Deus sempre esteve nos sustentando, nos levantando e nos dando esperança. Meu marido faz os exames de controle a cada

0: 6 meses, a cada 6 meses, sim, depende. E cada exame que ele faz se confirma que ele está limpo, que não tem, amém, nenhuma atividade celular cancerígena.
1: Louvado
0: dentro
1: seja
0: de uns
1: Deus.
0: Dias ele vai fazer novamente e eu confio que vai estar tudo bem, que vai estar tudo limpinho, como sempre, amém, vem
1: Jesus.
0: Sendo. Então, é, meu marido Eduardo é um milagre de Jesus da Santa Chagas. Toca o sino, sacristão. E como forma de agradecimento, padre, é, eu já doei algumas capelinhas, o valor, né, de algumas capelinhas.
1: Certo.
0: E também assinei o livro Ouro.
1: Ouro.
0: Então, assim,
1: amém,
0: eu sou muito grata à obra Evangelizar,
1: amém,
0: ao Senhor, por nos ajudar, nos catequizar e nos dar esperança. Um abraço.
1: Deus abençoe, querida Cristina, lá da Espanha. E toda vez que fala da Espanha, eu lembro do grupo das Santas Chagas que eu encontrei na igreja em Madrid, que foi um grupo muito forte, muito atuante. Meu abraço carinhoso a todos. E a Cristina diz: o meu marido Eduardo é um milagre de Jesus das Santas Chagas. Não é por acaso que nós rezamos: Jesus das Santas Chagas, protegei-nos e curai-nos do câncer. E obrigado por ser associada, por ter ajudado o livro Ouro e por ter doado algumas capelinhas. Porque tem pessoas aqui no Brasil que não têm condições. Não que o valor seja abusivo, é apenas um valor que é mais do correio do que qualquer outra coisa. Mas há pessoas que doam, até tem pessoas que às vezes chega com um envelopezinho e me entrega, ó, quando alguém precisar, doe. Muito obrigado, Cristina, um abraço a todos os brasileiros fora do Brasil, em particular na Espanha. Ana, que a paz de Jesus esteja com você.
2: Bom dia, padre.
1: Deus abençoe, seja bem-vinda. Você fala de onde?
2: De Divinópolis, Minas Gerais.
1: Meu abraço carinhoso a Divinópolis, Minas Gerais. Como é que você me acompanha?
2: Pelo aplicativo da Rádio Evangelizar e pela Rádio Candidez também.
1: Tá certo, meu grande abraço, carinho imenso ao povo de Divinópolis. Diga lá, Ana.
2: Padre, eu preciso de um aconselhamento, um pedido de oração.
1: Vamos lá, que o Divino Espírito Santo nos ilumine, Ana.
2: Tem 4 meses que eu perdi o meu pai.
1: Meus sentimentos.
2: E agora, dia 25 de julho, minha mãe também faleceu.
1: Nossa.
2: Então, assim, a minha vida acabou. Tá. Eu não tenho minha mãe, eu não tenho meu pai. Fica difícil, padre.
1: Entendo. Eu vou... vou puxar uma pergunta para depois a gente aprofundar. Primeiro, me diga o nome do seu paizinho que faleceu.
2: É Valdemar Sena de Souza.
1: Valdemar
2: Sena de Souza.
1: Tá. Você tá fazendo a novena por ele, o descanso eterno, né? Porque,
2: sim,
1: o dia dos pais está chegando, é domingo, e aí dói mais ainda. E a sua mãe?
2: Eliene. Lucas de Moraes.
1: Filha, a certeza do ressuscitado nos conforta. E isso não é um chavão. Eu quero lembrar a Santa Teresinha, que sofreu muito com tuberculose no final da vida, muito nova. E quando ela estava para morrer, mesmo em profunda dor, ela disse às irmãs: eu não morro, entro na vida. E essa frase é muito forte para mim. E eu gostaria que fosse para você. Você está vivendo um momento de luto, duas perdas dolorosas e duas referências afetivas. Mas eu vou lhe dizer, Ana. Ana, você é casada?
2: Eu moro junto, padre.
1: Tá. Tem filhos?
2: Dois.
1: Quantos anos?
2: Um de 10 e um que vai fazer 4 agora, 70.
1: Você entende que não diga mais, minha vida acabou. Eu sei que foi força da expressão, mas você é a referência dos teus filhos hoje. O que você está vivendo, nosso Senhor também viveu, chorou pelo amigo Lázaro, mas um choro de esperança. Essa dor que hoje parece que não vai passar, que você não tem paz, ela tende a diminuir, Ana. Você está me ouvindo?
2: Estou.
1: E cada vez que vem essa lembrança, essa dor profunda, faça como... Você estava escutando desde o início do programa?
2: Estou.
1: se escutou aquela mulher que disse: Senhor, filho de Davi.

Davi, tem de piedade de mim. E depois a segunda frase, Senhor, socorra-me, alivie esse sofrimento. E olhe para os teus filhos, porque assim como os seus pais foram referência para você hoje, você é o baluarte dos teus filhos. Então se levante, não deixa.

0: uma descagem direta com ela.
1: Eu tô indo na psicóloga, ela falou assim, conversa com a sua mãe.
0: Isso.
1: Como se você estivesse conversando com Deus. Mas sabe, padre, eu não entendo por que que Deus levou minha mãe agora. Eu tentei massagear ela, eu não consegui, ela morreu na minha frente, meu pai também, tá, padre? Nossa, muito.
0: Filha, entramos na vida com prazo de validade. Cedo ou tarde nós vamos. Mas você vê que eu fui na mesma linha da sua psicóloga. Converse com a sua mãe. Mas não desmorone. Você tem seus filhos. E não sei porque não é casada, mas me perdoe, não vou deixar de falar. Se possível, procure casar na igreja. Mas meus sentimentos pela perda tão recente do teu pai e da tua mãe, que Deus a conforte. Eu vou pro intervalo e volto já, volte comigo. 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

Eu falava com a Ana de Divinópolis, duas perdas recentes. O luto faz parte e tem que ser vivido, mas vivido na esperança da ressurreição. E não é o fim, não é. Que a certeza da ressurreição a confirme.

0: forte. Meu abraço, Divinópolis. 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Garanta sua presença. Todos os anos, nesses encontros, muitas graças, muitas bênçãos, muitos momentos de encontro com Deus e vida transformadas. São testemunhos extremamente edificantes destes retiros, destes encontros, destas missas. Participe, povo brasileiro dos Estados Unidos, portugueses e cabo-verdianos. São muito bem-vindos. E nós vamos à leitura orante. Concluir 1 Coríntios. Escute o que as pessoas têm dito sobre a leitura orante.
1: Aqui é Gleicinha de Aracati. Eu quero falar sobre a leitura orante. E terminei de assistir Jó.
0: Jó.
1: Muito difícil,
0: tá bom.
1: Porque eu perdi minha mãe, então comecei a assistir Jó. Agora eu estou assistindo a catequese, estou adorando. Padre, Deus te abençoe.
0: Amém. Que bom, Gleiciane, de Aracati, Ceará. Lá nós temos TV Evangelizar, canal aberto 15.1, Rádio Sinal FM, Dom André Vital Félix da Silva de Limoeiro do Norte. Bíblia aberta, cartilha de oração. Vem me iluminar, Senhor.
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0: Vamos lá, povo de Deus. 1 Coríntios. Capítulo 16, versículo 13. 1 Coríntios, capítulo 16, versículo 13. Paulo diz: estejam alertas. Ei, começou bem, hein? Estejam alertas. Segundo, fiquem firmes na fé. Sejam corajosos, sejam fortes. Versículo 14. Que tudo que vocês fizerem seja feito com amor. Vou retomar esses pontos. Primeiro, um apelo a mim e a você hoje. Esteja alerta. Então já reze, Senhor, fazei-me vigilante. Quando hoje aquela mulher diz: minha filha está morrendo, minha filha está atormentada por um demônio, esteja alerta. O que está te atormentando? Esteja alerta, vigilante. Segundo, fiquem firmes na fé. Senhor, dai-me essa firmeza na fé. Dai-me, Senhor, essa constância na fé. Que eu não seja, Senhor, como um caniço ao vento, uma hora aqui

0: outra hora lá, firmeza na minha fé em Jesus Cristo, firmeza na minha fé católica. Terceiro, sejam corajosos. Dai-me, Senhor, esta coragem. Não a coragem que é a ausência do medo, mas mesmo com medo, agir. Coragem para enfrentar os problemas. Coragem para me levantar mesmo no desânimo. Coragem de rezar e esperar em Deus, mesmo não vendo um horizonte amplo. Quarto, sejam fortes. Dai-me, Senhor, esta fortaleza. Dai-me, Senhor, este dom da fortaleza. Dai-me, Senhor, este dom da fortaleza. Quinto, que tudo que vocês fizerem seja feito com amor. Aqui me lembro de Santa Teresinha do Menino Jesus, de novo, é a segunda vez que cito hoje. No coração da igreja serei o amor. Então hoje, tudo que você fizer, faça com amor. Você está cozinhando? Está cozinhando feijão? Cozinhe com amor. Você está varrendo a casa? Faça com amor. Você está aí, homem de Deus, na britadeira? Você está aí mexendo a massa? Põe amor. Você, o que você está fazendo? Está trabalhando e teu emprego não é dos melhores? Faça com amor. Cinco pontos, que inclusive vão me valer do Instagram, com esses pontos enumerados, e eu vou querer ouvir seus comentários. Para mim, me tocou muito. Cinco dicas, cinco conselhos de Paulo para a vida. Mas eu continuo. E ele diz, depois, sobre Estéfanas, depois fala sobre Fortunato, sobre Acaio, fala das igrejas da Ásia que manda saudações, fala de Áquila e sua esposa Priscila, e termina assim: todos os irmãos daqui mandam saudações. Cumprimentem uns aos outros com um beijo de um irmão. É chamado ósculo da paz. Cumprimente os irmãos com um beijo do irmão. Você pode não ter o hábito de dar um beijo, mas que o faça no afeto, no carinho. Paulo termina dizendo: escrevo isso com minha própria mão, moto próprio. Saudações de Paulo. Quem não ama o Senhor, aqui vem uma palavra difícil, que seja amaldiçoado. Maranatá, vem Senhor Jesus. Eu volto, terminando a primeira carta aos Coríntios. Volte comigo.
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Queridos irmãos e irmãs, eu já tirei foto e já vamos postar no Instagram, Padre Manzotti, esses 5 conselhos de Paulo. Eu gosto muito de pegar, esmiuçar. E a pergunta que eu faço para mim, e convido você a fazer, destes 5 conselhos, qual é o mais desafiador na sua vida espiritual ou na nossa vida espiritual? O que te toca mais? Vamos lembrá-los, fechando assim a primeira carta aos Coríntios. Paulo nos alertando: estejam alertas, acorde do sono, ei, pare de ficar procrastinando, pare de ficar dormindo, desatento às ações do inimigo. O diabo não dorme. Fiquem firmes na fé. Segundo, um apelo de Paulo da firmeza. Não basta ter fé, é ser firme, decidido, resoluto, não abrir concessões, parar com essa história cada dia numa igreja, cada dia num lugar. Ou é ou não é? Proclamar o senhorio do Senhor Jesus. Lembre da mulher: Jesus, filho de Davi, minha filha está atormentada por um demônio, e veja que até disseram: vai para lá, vai, está incomodando. E ela não escutou, não. Se prostrou e disse: socorre-me, Senhor. Terceiro, toca o sino, sacristão. Sejam corajosos. Nós não fomos feitos para o medo. Coragem. Coragem de testemunhar no seu ambiente. Coragem de vencer o medo. Quarto, sejam fortes. E aí é um dom de Deus, a fortaleza. E quinto, este resolve muitos problemas, hein? Que tudo que vocês fizerem seja feito com amor. Pensa assim dentro de casa.

0: casa, pensa no casamento. Nós estamos rezando para o Dia dos Pais, inclusive. Bom, vai estar lá nas redes sociais. Mas eu queria dizer, olha, um bom presente para o Dia dos Pais é o livro Inabalável. Com fé, a tempestade vai passar. Um bom presente. Acredite, vai ficar lá, mas uma hora ou outra, lê um trecho, lê um pouco. Adicione ao seu mimo o livro Inabalável, um bom presente para os pais. Tem livraria na sua cidade? Sim, se não, YouTube, produtosqueevangelizam.com.br. Silvia, que a paz de Jesus esteja com você, Silvia.
1: Bom dia, Padre, a sua bênção.
0: Bom dia, minha filha. Você fala de onde?
1: De Corguinho, Mato Grosso do Sul.
0: Minha saudação a Corguinho, Mato Grosso do Sul. E como é que você me acompanha aí?
1: Pelo YouTube e pela Rádio Evangelizar na televisão.
0: Opa!
1: Mas mais pelo YouTube mesmo.
0: Meu abraço, YouTube, e também pela Rádio Evangelizar. Diga lá, filha.
1: Então, padre, eu tô ligando para essa semana meu pai fez uns exames, consultou uns tumores, aí a gente levou na hepatologista, da hepatologista foi para oncologista. E ontem foi a consulta dele nos dois médicos. Padre, a médica falou que não tem mais o que fazer, tipo, rádio, essas quimioterapia, essas rádio, não compensa mais fazer pelo tamanho do tumor.
0: Ah, entendi.
1: Então, hoje ele vai fazer uma endoscopia e uma ressonância para ver se esse câncer já não se alastrou, você entendeu?
0: Entendi, filha. Entendi.
1: Então, nós, tipo assim, eu tô ligando e para entregar minha mãe, a minha família, minhas irmãs, que estão, a gente tá lutando, né, padre?
0: Tá certo. Vamos. Eu digo assim, é uma bomba, né? É uma tempestade.
1: Isso.
0: Eu falo sobre essa tempestade que a gente não espera do dia para noite. Às vezes
1: exatamente.
0: Vem. E é aí que a gente precisa ter uma fé inabalável. E
1: com certeza.
0: Vamos começar anotando o nome do seu paizinho, já que estamos em plena novena e Dia dos Pais é domingo, né?
1: Sim, já fiz a cartinha que o senhor pediu para pôr debaixo da santinha, tá aqui debaixo da minha Nossa Senhora de Fátima, que nunca falha.
0: Como é que é o nomezinho dele?
1: Adelino Luiz Lameira.
0: Adelino
1: Luiz Lameira.
0: Tá, o nome de sua mãe?
1: Dalma Lameira.
0: Tá. Depois a gente coloca a família inteira, mas como a pergunta, isso, como isso. Que teu pai está reagindo a esse diagnóstico?
1: Olha, padre, ele sempre foi uma pessoa feliz, alegre, sempre ele procurou se divertir com tudo que fez. Então, no momento, assim, eu vejo que ele deu uma sentida, porque ele emagreceu, ele sentiu, mas ontem mesmo que ele ficou sabendo a real situação.
0: Entendi.
1: Dele, né?
0: Entendi.
1: E a mãe, tipo assim, a mãe também não esperava por isso, eu penso que a família acho que sofre mais que ele, né, no momento.
0: É, às vezes a aparência engana, filha. Silvia, às vezes a aparência
1: então,
0: engana. Por isso vocês precisam estar muito próximos dele. E eu imagino que você deve estar sentindo, mas mostrar essa fé inabalável. E isso que eu tenho falado, e ao mesmo tempo acreditar, confiar.
1: Sim.
0: Para
1: sim.
0: que ele se sinta amparado neste momento. Tá bom?
1: Sim, padre.
0: Rezarei, levarei no altar do Senhor. Eu rezo missa hoje às 5:30 da tarde, horário alternativo hoje. E levarei o nome do seu pai, Adelino Luiz Lameiro. Tá bom?
1: Então tá. Outra coisa, sempre acompanho o senhor, tenho inúmeras graças para contar. A gente já foi aí na campanha das Santas Chagas, eu sou mensageira.
0: Toca a corneta pra ela, é mensageira da Capelinha de Jesus das Santas Chagas, que maravilha.
1: Sim, padre, quando a gente morava em Amambai, eu consegui 10 capelinhas para o pessoal do lado de Amambai.
0: E agora? E ali em Corguinho, você já tem capelinha?
1: Eu tenho, padre, só que aqui é meio difícil reunir o pessoal, você entendeu?
0: Ah, mas aí que tá a tua missão. Aí que tá a tua missão. Não
1: certo,
0: é?
1: Já entendi isso, já sei, mas é tipo assim, igual a pessoa acabou de falar, a gente sempre fica deixando.
0: Deixando, mas tome uma decisão, você vai ver as graças e bênçãos. Talvez

0: mudar para aí seja uma grande missão de evangelização, viu, Silvia? Veja como este sinal.
1: Então, tá joia.
0: Que Deus abençoe e rezarei pelo seu pai. Silvia de Corguinho, Mato Grosso do Sul, pelo YouTube, aplicativo, arcebispo lá de Mato Grosso do Sul, Campo Grande, Dom Dimas Lara Barbosa.
1: Tá joia.
0: Que Deus abençoe e rezarei pelo seu pai. Silvia de Corguinho, Mato Grosso do Sul, pelo YouTube, aplicativo, arcebispo lá de Mato Grosso do Sul, Campo Grande, Dom Dimas Lara Barbosa. Escute esse testemunho, por favor.
2: Eu sou Antônio César.
0: Antônio
2: sou
0: César.
2: Passo Fundo, viajo, sou motorista de ônibus. Eu saí de Santo Ângelo hoje, às 8 da manhã, me conectei à Rádio Evangelizar. Daí vim escutando, fiz 280 quilômetros. Digo, mas não vai pegar toda a viagem, né? Não caiu nenhum momento fora a internet, que na estrada, andando, né?
0: Olha
2: eu
0: aí.
2: Consegui escutar às 24 horas. Pelo rádio.
0: Que maravilha!
2: E agora estou escutando a Anitta e quero só agradecer por esse momento. Obrigado.
0: Tá vendo, gente? Antônio César, lá de Passo Fundo, é caminhoneiro. E pelo que eu entendi, ele foi na internet. 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Eu volto já.
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0: Filho, você escutou? Como é que era o nome?
1: Do caminhoneiro.
0: 250 quilômetros acompanhando o dia todo. O dia todo acompanhando a Rádio Evangelizar. Olha que bênção, gente.
1: E por falar nisso, o seu Antônio,
0: Gostaria de falar, você sabe que nós estamos com a Madrugada Evangelizar? A Madrugada Evangelizar começa mais cedo, meia-noite. E aí, o que que nós temos? Nós temos o Rosário, depois nós temos uma hora de atendimento, adoração com o Santíssimo Sacramento, Madrugada Evangelizar, e depois nós temos o Terço das Santas Chagas, 4 horas da manhã. Gente, sempre inovando, por isso, ajude a obra evangelizar, é preciso. Hoje é aniversário de Dom Francisco Cota Oliveira, da Diocese de Sete Lagoas, Minas Gerais. Hoje é aniversário da Rádio Clube FM em Inhapim, Minas Gerais. TV Evangelizar, canal 49.1, Joinville, Santa Catarina. É aí, Joinville. Você escuta em Joinville? Assista também a TV Evangelizar 49.1. Filhos amados, povo querido de Deus, nós estamos rezando pela Sagrada Família de Nazaré. E hoje eu te pergunto, volta ao Evangelho, que para mim o Evangelho é muito forte. Senhor, filho de Davi, tende piedade de mim, minha filha está cruelmente atormentada por um demônio. O que está atormentando a tua vida? Não precisa ser literalmente do demônio, mas o que está atormentando? Uma doença, uma fragilidade, uma invalidez, um luto. Termine com a frase: Senhor, socorre-me. Senhor, socorre-me. Eu acho tão forte isso. E às vezes eu me pego fazendo isso, viu? Às vezes no meio da missa, deixa eu partilhar com vocês, eu tô na missa, e o senhor também tem, às vezes vocês percebem, me vem um suspiro, é que me vem algo que tem que ser feito. E eu digo para vocês, nós agora recebemos a licença de movimentação de terra. Então eu penso na terra prometida, para começar o oratório, depois penso na casa da mãe, que tem que ser pintada, depois penso nas capelinhas, na devoção das Santas Chagas, que tem que ser aprovado, e aí me vem essa frase, eu carrego ela comigo, Senhor, socorre-me. É tão fácil rezar, né? Tão fácil rezar. Hoje apareceu muitos pais falecidos, mas os pais de modo geral doentes. Vamos rezar por eles. Dia dos Pais está chegando. E vamos rezar pela família. Sexto dia, Sagrada Família de Nazaré.
2: Jesus, Maria e José.
0: Sagrada Família de Nazaré, coloco-me em oração em por todas as famílias e clamo que as famílias aqui na terra tenham o discernimento necessário para fugir de todas as ciladas dos Herodes de hoje, como fizeste na grupa.

Luta de Belém, a fuga para o Egito. Jesus, Maria e José, eu coloco como intenção especial os pais aqui na terra, que Deus Pai do Céu me concedeu como pai biológico. Diga o nome do seu pai. Diga, vivo ou falecido, Antônio. Seu avô paterno, João. Seu avô materno, Jaco. Vai dizendo: aos falecidos, dai o descanso eterno e a luz perpétua. Aos vivos, saúde, prosperidade, paz. Senhor, abençoai e santificai as famílias e, de modo especial, os casais. Aperfeiçoai o amor dentro do matrimônio. Fazei com que sempre lembrem o pacto nupcial e que possam a cada dia, no perdão, no diálogo, na fidelidade, reavivar o amor que os une. Senhor, que o perdão seja abundante, que o amor seja constante e o diálogo seja uma ponte de recomeço. Afugentai da família os vícios, brigas, discórdias, desavenças, infidelidade, enfermidade. Afastai para longe todos os ataques dos inimigos contra a família. E de modo particular peço por estas pessoas cujos nomes apresento agora. Sagrada Família de Nazaré, santificai e protegei minha família. Sagrada Família de Nazaré, santificai e protegei minha família. Sagrada Família de Nazaré, santificai e protegei minha família. Antes da bênção, eu quero fazer uma correção. Atendendo a Silvia, eu disse que hoje eu celebro 5:30. Gente, confundi com quinta-feira. Então corrijo: amanhã a missa 5:30. Hoje, horário normal. O Senhor esteja convosco, Ele está no meio de nós. Abençoai, Senhor, a água, a roupa dos enfermos, as fotos de família, os remédios. Por intercessão de Nossa Senhora do Carmo, São Pio de Pietrelcina, nos méritos das Santas Chagas, em nome do Pai, do Filho e do Espírito Santo. Amém. E eu me despeço com um clipe, Pelas Mãos de Maria. Escuta, não esqueça, interaja comigo depois no Instagram, os 5 conselhos de Paulo. Não esqueça a catequese, Como Vencer as Crises da Alma, YouTube Padre Manzotti. Evangelizar é preciso.

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2: Hoje eu vou falar especificamente para um grupo de mulheres. Eu sou o psicólogo Júnior Quisté, escritor do livro Sobreviver e palestrante. Hoje, sim, hoje, eu quero me dirigir a grandes heroínas. Aquelas mulheres em que você se depara pelas ruas de sua cidade e nem imagina. Não porque elas não estão usando capas, mas mal sabemos que muitas mulheres nas quais podemos até cumprimentar são grandes heroínas, porque principalmente passaram pela dor e pelos momentos do câncer de mama. Sim, o câncer de mama há no homem também. Se tu não sabia ainda, cerca de 1% de todos os casos de câncer de mama ocorre em homens também. Em outras palavras, a cada 100 pessoas diagnosticadas com câncer de mama, aproximadamente um é homem e 99 são mulheres. O risco ao longo da vida também é bastante diferente. Homens, aproximadamente um em cada 800 a 1000, desenvolverá câncer de mama durante a vida. Mulheres, aproximadamente uma em cada 8 desenvolverá câncer de mama ao longo da vida. Digo isso porque Deus

sempre escolhe tudo na melhor maneira, na medida que ele adota. Você, mulher, poderá estar pensando: que é isso, Júnior? Está dizendo que Deus nos deu uma espécie de castigo ou que merecemos isso? É evidente que eu jamais falaria tamanho absurdo. É que os homens, quase todos nós, somos muito medrosos. Não sabemos como agir diante da perda de cabelo. Imagine um câncer de mama, que até pode ser fatal. Mulheres não. Mulheres encaram o problema de frente, se armam de todo o autocuidado e vão à luta. E vencem e voltam melhores. Mas por que eu estou falando hoje do câncer de mama? É que eu quero chamar a atenção da rede feminina de combate ao câncer aqui desta cidade, ou de cidades da região. Pela primeira vez em minha vida, com quase 20 anos palestrando, me prontifico neste ano em palestrar de graça, sim, 0800, como dizem por aí, para a rede feminina de combate ao câncer desta cidade. Da cidade onde quer que você esteja me ouvindo. Basta entrar em contato comigo nas minhas redes sociais e marcarmos o dia em outubro. Será uma satisfação poder, por alguns instantes, sentir a magia de ajudar o próximo como vocês. Mulheres sentem durante todos os dias. Faremos juntos uma grande jornada de muita emoção, a resiliência e entendimento. De graça, para a rede feminina de combate ao câncer que entrar em contato comigo. Nos vemos no Outubro Rosa. Abraços, seu amigo psicólogo Júnior Quistel.

0: 10:07.
1: A nova rodada de pesquisa de intenções de voto para presidente da Quest mostra uma queda do presidente Luiz Inácio Lula da Silva, do PT, e a recuperação do senador Flávio Bolsonaro, do PL, na disputa. O levantamento divulgado nesta quarta-feira aponta Lula com 39% das intenções de voto. Ele tinha 40% na pesquisa de julho. Já o senador Flávio Bolsonaro chegou a 30% das intenções de voto, contra 28% na pesquisa anterior. Entre os outros candidatos de direita, também houve crescimento nas campanhas de Renan Santos, do Missão, e Ronaldo Caiado, do PSD. Ambos saíram de 3% para 4% das intenções de voto. Romeu Zema, do Novo, segue com os mesmos 2%. Com 1% aparecem Cabo Daciolo, do Mobiliza, Augusto Cury, do Avante, e Samara Martins, do Unidade Popular. Clariana Barão, do Democracia Cristã, Edmilson Costa, do Partido Comunista Brasileiro, Leonardo Avalanche, do PRDB, e Hertz Dias, do PSTU, não pontuaram. O número de indecisos caiu de 11% para 10% e brancos e nulos permaneceu em 8%. A Quest também testou cenários para o segundo turno, que apontam Lula vencendo todos os adversários. Na disputa com Flávio Bolsonaro, o atual presidente tem 44% das intenções de voto, contra 39% do senador. Já em uma eventual disputa com Caiado, o petista marca 45%, enquanto o ex-governador de Goiás tem 37%. No cenário contra Romeu Zema, o resultado é de 46% a 34% em favor do petista. Já na simulação contra Renan Santos, Lula tem 45% das intenções de votos, enquanto o adversário marca 35%. A pesquisa Quest ouviu 2.004 eleitores entre os dias 31 de julho e 3 de agosto. Ela foi contratada pela Genial Investimentos e o nível de confiança é de 95%. O levantamento foi registrado no Tribunal Superior Eleitoral sob o número BR-06591-2026. 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Produção e reportagem, Eduardo Amaral.

0: Pedalina! Obrigado.
1: Bom demais da conta, rapaz.
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2: 10:18.
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4: Olá, estamos chegando por aqui com previsões astrológicas para você que nos acompanha de segunda a sábado, né? Hoje, quarta-feira, 5 de agosto. Hoje, dia de Nossa Senhora das Neves. É aniversário de João Pessoa. Aniversário da Fundação lá da Paraíba também. Dia Nacional da Farmácia. Dia Nacional da Saúde. Dia do Médico Patologista. Dia Nacional da Vigilância Sanitária também. E se você hoje completa mais um ano de vida? Ah, então vamos comemorar juntos, né? Parabéns pra você. Mais saúde, felicidades e tudo de bom acontecendo na sua vida nesse novo ciclo, tá? Previsões astrológicas chegando, né? Já trazendo previsões pra Áries, Touro, Gêmeos e Câncer.
5: Áries, de 21 de março a 20 de abril.
4: Áries, bom dia. Visão clara e decisões importantes. Hoje seu astral está alinhado para uma visão mais nítida das coisas. Você terá facilidade para tomar decisões importantes, mas lembre-se de aceitar a cor cinza número 9.
5: Touro, de 21 de abril a 20 de maio.
4: Touro, comunicação e claridade emocional. Mantenha calma hoje, pois é um dia propício para a comunicação. Você pode descobrir segredos ou esclarecer situações que estavam confusas. Se há algo que você precisa tirar do peito, agora é a hora certa, tá? Marfim, a sua cor número 21, Taurino.
5: Gêmeos, de 21 de maio a 20 de junho.
4: Gêmeos, estabilidade e organização. Hoje é um ótimo dia para olhar as coisas de forma mais realista e assumir suas responsabilidades. Você sentirá uma sensação de estabilidade, especialmente em relacionamentos e projetos criativos. Organize-se bem, pois isso trará mais harmonia. A cor é a esmeralda número 6.
5: Câncer, de 21 de junho a 22 de julho.
4: Canceriano, evite conflitos e cerque-se de boas energias. Cuidado com conflitos inesperados hoje. Se surgir algum, saiba recuar a tempo. Cerque-se de pessoas que te elevem e apoiam aí os seus sonhos. Desenvolva suas habilidades e se organize para enfrentar qualquer desafio. Se tá na solidão, um encontro inesperado pode chegar e mudar tudo bem rapidinho, viu? Marrom é sua cor número 6. Já a gente volta com previsões para você de Leão, Virgem, Libra e Escorpião.
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6: A Polícia Civil do Distrito Federal deflagrou nesta terça-feira, em parceria com o Ministério da Justiça, a Operação Rede Interrompida para desarticular um grupo extremista suspeito.

de planejar ataques durante o período eleitoral. Ao todo, foram cumpridos 8 mandados de busca e apreensão em 5 estados. As investigações apontam que os suspeitos discutiam atentados com explosivos, invasões de prédios públicos e a escolha de alvos em Brasília, incluindo edifícios da Esplanada dos Ministérios. A ação contou com o apoio do Laboratório de Operações Cibernéticas do Ministério da Justiça. Durante a coletiva,

0: há uma série de passos no que a gente chama ali de intercrimes, né, avançar além um pouco do planejamento para que as autoridades olhem para aquilo e digam isso é algo sério que merece a atuação imediata. Então a gente tem uma série de passos que foram dados ali o cheque para que as autoridades aqui pudessem agir.
1: A investigação continua para identificar novos envolvidos, verificar o grau de organização do grupo e analisar o conteúdo dos equipamentos eletrônicos apreendidos. Até o momento, não foram expedidos mandados de prisão. Agência Rádio Web, de Brasília, Yuri Hudson.
2: Você lembra?

Quarta-feira, 6 de agosto de 2026. Este é o Giro de Notícias. Eu sou Norberto Notari e você acompanha os destaques do momento. O Comitê de Política Monetária do Banco Central decide hoje a nova taxa básica de juros vigente no país. A expectativa dos analistas é de que a Selic continue tendo cortes. A projeção é de recuo de 0,25 ponto percentual na taxa da reunião desta quarta. O Conselho Nacional de Justiça aprovou o fim da aposentadoria como pena máxima para juízes. Aprovada por unanimidade, a resolução acompanha o entendimento do STF sobre a reforma da Previdência de 2019, que deu fim à aposentadoria remunerada como sanção disciplinar. Com a decisão, a demissão passa a ser uma das possibilidades de pena para juízes. Flávio Bolsonaro deve decidir hoje o vice dele na chapa para a disputa da presidência da República. Entre os nomes cotados estão do senador Rogério Marinho, da vereadora por Fortaleza Priscila Costa e até da ex-primeira-dama Michele Bolsonaro, com quem teve divergências públicas recentes. Todos são do PL. Deputado Aécio Neves, do PSDB de Minas Gerais, decidiu não concorrer a nenhum cargo nas eleições deste ano. Desde 1986, o neto de Tancredo Neves foi senador, deputado federal por vários mandatos e concorreu uma vez à presidência da República. Aécio informou que vai se dedicar exclusivamente à presidência do partido. O governo brasileiro deverá adotar a reciprocidade contra os Estados Unidos como resposta à revogação do visto da embaixadora brasileira no país, Maria Luísa Ribeiro Viotti. Mesmo com a decisão da Casa Branca, ela pode seguir com sua atuação em

0: Washington. A medida de Donald Trump é uma retaliação ao Brasil, que não concedeu visto ao novo embaixador estadunidense, Daniel Pérez. Santos e Atlético Mineiro são os primeiros classificados para as quartas de final da Copa do Brasil. O time paulista bateu o Remo e o Galo venceu o Juventude, ambos fora de casa e por 1-0. Hoje tem Fluminense e Vasco, Grêmio e Mirassol, Fortaleza e Palmeiras e Cruzeiro e Juventude. O Giro de Notícias é uma produção da Agência Rádio Web. Produção e apresentação, Norberto Notari. Trabalhos técnicos, Mário Melo.
1: Horas e 29 minutos.
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0: em um cenário econômico marcado por mudanças constantes, tomar decisões estratégicas relacionadas à gestão de riscos e de pessoas tornou-se um diferencial competitivo para empresas de todos os tamanhos. A Aon, empresa de serviços integrados em gestão de riscos e capital humano, inaugura filial em Goiânia. O novo escritório marca a chegada da companhia em um dos principais polos econômicos do centro-oeste do país. Rodrigo Nagazzi, diretor de novos negócios na Aon para o Brasil, explica o que motivou a escolha de Goiânia para receber a nova unidade e como a presença física na região deve mudar o relacionamento com os clientes.
1: A gente entende que o Centro-Oeste é um dos principais polos econômicos do país. Nosso objetivo é combinar a presença local com toda a capacidade global da Aon, oferecendo os nossos clientes a estratégias de inteligência de mercado, especialização técnica e uma visão estratégica, né, que ajudem eles a tomar as melhores decisões. A gente quer combinar muito essa proximidade local com inteligência de dados, gestão estratégica de risco.
0: Com a inauguração do escritório, a organização consolida a presença nacional com operações em São Paulo, Rio de Janeiro, Belo Horizonte, Curitiba, Porto Alegre, Campinas, Ribeirão Preto, Londrina, Joinville, Salvador e Recife. Rodrigo Nagazzi ressalta como a gestão de riscos deixou de ser apenas uma ferramenta de proteção para se tornar uma estratégia de crescimento dos negócios.
1: As empresas mais bem-sucedidas, elas utilizam a gestão de risco para tomar decisões com maior confiança, acelerar investimentos, apoiar processos de expansão, desenvolver novos produtos e acessar mercados de forma mais segura. Na Aon, a gente acredita muito que os riscos e crescimento caminham juntos. Historicamente, a gestão de risco era vista principalmente como um mecanismo de proteção patrimonial. Hoje, ela ocupa uma posição muito mais estratégica dentro das organizações. Entender e gerir os riscos acabou se tornando uma vantagem competitiva.
0: A companhia mantém o plano de expansão ao longo de 2026, com a abertura de novas instalações, reforçando ainda mais a proximidade com os mercados regionais e o aprimoramento de unidades já em atividade. Agência Rádio Web, produção e reportagem, Priscila Mendes.
2: 10 horas e 36 minutos.
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8: Já estamos de volta, Leãozinho. Mais do que nunca hoje, confie na sua intuição. Este é um dia favorável para alcançar os seus objetivos, tanto no trabalho quanto nas relações pessoais. Confie no que você está canalizando as situações e isso vai te guiar no caminho certo. No rolê do coração, as coisas estão se ajeitando ao seu favor. A cor é laranja, número hoje é 6.
9: Virgem, de 23 de agosto a 22 de setembro.
8: Virgem, reconhecimento e gratidão. Hoje você colherá os frutos do seu esforço. Espere receber reconhecimento e gratidão pelo que faz. Em família, mostre seu apoio e explore seu lado sensível. Com uma mente brilhante e reação rápida, você evitará situações conflitantes. Número 70, cor marfim.
9: Libra, de 23 de setembro a 22 de outubro.
8: Libra, mesmo diante de algumas situações estranhas ou diferentes hoje, deixe o pessimismo de lado. Não se deixe levar por pensamentos negativos ou bloqueios internos. Aproveite o que você tem agora e deixe o passado para trás. Se liga, você tá pronto para viver algo diferente, só falta dar o passo. A cor é verde, número é 30, Libra.
9: Escorpião, de 23 de outubro a 22 de novembro.
8: Escorpião, relações e conexões importantes. O dia pode trazer a oportunidade de restaurar laços com velhos conhecidos em quem você confia. Analise com cuidado as suas relações atuais, sejam profissionais ou de amizade. Marrom é sua cor para hoje, número 16. Voltamos rapidinho com previsões para Sagitário, Capricórnio, Aquário e Peixes.
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0: complicado, né?
1: É que eu não aguento não saber que eu não vou ser mais o motivo desse

0: O Dia dos Pais está entre as datas que mais movimentam o comércio brasileiro. Mas junto com o aumento das vendas, também cresce a atuação de criminosos que aproveitam a procura por presentes para aplicar golpes financeiros, principalmente pela internet. E para reduzir as chances de você cair nessa armadilha, o diretor de Serviços e Segurança da Federação Brasileira de Bancos, Rafael Miele, explica como essa e outras datas comemorativas se tornam um período de maior risco para quem faz compras, indicando algumas formas de prevenção.
1: Nessa época, golpistas aproveitam promoções e a pressa dos consumidores para aplicar fraudes em sites falsos, mensagens, ligações e lojas físicas. Desconfie de ofertas muito abaixo do preço de mercado e evite clicar em links recebidos por e-mail, SMS, aplicativos de mensagem ou redes sociais. Nas compras online, digite você mesmo o endereço da loja no navegador, confira se o site é conhecido e verifique sua reputação. No pagamento, dê preferência ao cartão virtual. E antes de pagar por Pix ou boleto, confira o nome do beneficiário ou da empresa que vai receber o valor. Nas lojas físicas, nunca perca o cartão de vista. Insira você mesmo na maquininha, confira o valor antes de digitar a senha e não realize pagamentos em equipamentos com visor danificado.
0: Então, promoções com preços muito abaixo do mercado, mensagens com links suspeitos e perfis falsos em redes sociais podem ser as principais estratégias usadas para roubar dados pessoais e bancários dos consumidores. Segundo a Febraban, a pressa para aproveitar uma suposta oferta é um dos fatores que mais favorecem esse tipo de fraude. Nesse sentido, Rafael Miele também orienta sobre o que fazer para tornar as compras mais seguras e evitar prejuízos.
1: A principal recomendação é não ter pressa. Pare, confira as informações e só finalize a compra quando tiver certeza de que está em um ambiente

0: seguro. Com cuidado e atenção, o presente do Dia dos Pais chega ao destino certo e os golpistas ficam de fora da comemoração.
1: Com atenção aos detalhes e alguns cuidados simples, é possível aproveitar as promoções de Dia dos Pais com mais tranquilidade, protegendo seu dinheiro e também os seus dados pessoais contra a ação dos golpistas. Agência Rádio Web, produz detalhes e alguns cuidados simples, é possível aproveitar as promoções de Dia dos Pais com mais tranquilidade, protegendo seu dinheiro e também os seus dados pessoais contra a ação dos golpistas. Agência Rádio Web, produção e reportagem, Priscila Moura.
2: 10 horas e 49 minutos.
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0: Os empreendedores negros já representam 52% dos donos de pequenos negócios no Brasil. Para ampliar o acesso à capacitação e aos serviços voltados a esse público, o Sebrae lançou uma página exclusiva sobre afroempreendedorismo. O novo espaço reúne conteúdos, cursos e informações para quem quer abrir ou fortalecer o negócio. A gestora nacional de afroempreendedorismo do Sebrae, Val Ferreira, explica como o novo espaço foi estruturado para apoiar empreendedores negros em diferentes etapas da jornada empresarial.
1: O Portal Sebrae de Empreendedorismo Negro é um espaço que foi pensado para apoiar as pessoas negras em todas as etapas da sua jornada empreendedora. Lá você acessa muito conhecimento prático, cursos EAD, e-books voltados a tendências de mercado.

0: para afroempreendedores e histórias que inspiram os de empreendedores negros.
1: Além de concentrar materiais de capacitação em um único ambiente, a iniciativa também facilita o acesso aos projetos e ações do Sebrae voltados ao afroempreendedorismo. Val Ferreira destaca que o novo espaço foi criado para atender uma demanda específica desse público.
0: Essa página é importante para direcionar, né, as ações online voltadas para o público de afroempreendedores. O Sebrae ainda não possuía um canal online para falar especificamente com esse grupo. Então, assim, criamos esse espaço para que a gente reúna todas essas ações e que o empreendedor negro ele se sinta contemplado, né, com esse espaço virtual.
1: Segundo pesquisa do Sebrae, com dados do quarto trimestre de 2025, o Brasil tem 15 milhões e 800 mil empreendedores negros, um crescimento de 17% na última década. O acesso ao novo canal é gratuito pelo endereço sebrae.com.br/afroempreendedorismo. Grupo Rádio Web 25 anos, áudio que amplifica conexões. Produção e reportagem, Virgínia Alves.
2: 10 horas e 54 minutos.
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4: Já estamos de volta por aqui com as últimas previsões para esta quarta-feira. Bom dia, Sagitário. Pequenos ganhos e presentes. O início do dia será calmo, com possíveis recebimentos de dinheiro, mesmo que sejam pequenas quantias. Isso vai te permitir fazer compras não planejadas ou presentear os seus entes queridos. A cor é vinho, número 75.
5: Aquário, de 21 de janeiro a 19 de fevereiro.
4: Aquário, abundância e crescimento. Aproveite o potencial de abundância, aprendizado e crescimento que se apresenta hoje, tá? A lua traz uma sensação gostosa de fluidez, empatia e inspiração. Vá passo a passo sem medo do inesperado. A cor pra hoje é roxo, número 55, Aquário.
5: Capricórnio, de 22 de dezembro a 20 de janeiro.
4: Capricórnio, hoje precisará focar e muito na estrutura e planejamento. Qualquer pequena mudança hoje é essencial para trazer mais estrutura aos seus planos de vida. Descubra maneiras práticas de melhorar as coisas. Este é um ciclo ótimo para planejar. A cor é preto, número 44.
5: Peixes, de 20 de fevereiro a 20 de março.
4: Peixes, você tem a força para superar qualquer obstáculo que surgir, especialmente pela manhã. À noite as coisas se acalmam. Pare de criticar as pessoas ao seu redor, principalmente aquelas que tentam te ajudar. Tente se acalmar e tudo correrá bem. A cor hoje, esmeralda, número 73. Ficamos por aqui. É final de mais um Guia dos Astros. Amanhã estaremos de volta, se Deus permitir, tá? Trazendo mais pra você logo e cedinho. Tudo que os astros reservam pro seu dia, a gente traz aqui em primeira mão. Beijo no coração, até amanhã. Tchau, tchau.

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embora sejam mexeriqueiros os que vêm à igreja, embora sejam mentirosos, embora sejam todos os tipos de falsos profetas, e tudo que entra na igreja no meio do povo e na vizinhança e tudo mais, mas para mim e para minha casa, nós serviremos ao Senhor.

Embora sejam mexeriqueiros os que vêm à igreja, embora sejam mentirosos, embora sejam todos os tipos de falsos profetas, e tudo que entra na igreja no meio do povo e na vizinhança e tudo mais, mas para mim e para minha casa, nós serviremos ao Senhor. O profeta de Deus está pondo esta ênfase numa grande mensagem pregada por ele, cujo título é Possuindo as Portas do Inimigo. Usando essa memorável frase de Josué: porém, eu e minha casa serviremos ao Senhor. Ouvintes, esta confiança de falar por si e por sua casa vai além dos limites naturais. Quando São Paulo e Silas, o irmão amado, cantavam na cadeia, chicoteados, o carcereiro, ao ver aquele poder tremendo de Deus naquele cárcere, que se tornou em um templo muito mais poderoso, muito mais importante do que a sinagoga, cujo pastor era o sumo pontífice Caifás. Uma cadeia se tornar em um templo

mais importante do que a mais importante catedral da cidade. Preste bem atenção. Ou seja, do Estado, ou seja, da nação, do país. O carcereiro, movido por aquele temor de Deus, perguntou a São Paulo, e São Paulo lhe deu uma resposta, por aquele temor de Deus, perguntou a São Paulo, e São Paulo lhe deu uma resposta que, na verdade, ia além daquilo que ele estava experimentando sozinho, a sua casa não estava ali. Crê no Senhor Jesus Cristo e serás salvo tu e tua casa. Ora, eu quero repetir, isso é bom para ficar gravado. Uma declaração como esta de Josué, eu e minha casa serviremos ao Senhor, vai além dos seus limites naturais. Agora, o profeta de Deus está falando exatamente de uma experiência do cristão, do líder convocado por Deus, do filho de Deus, do membro real e verdadeiro da igreja de nosso Senhor Jesus Cristo. Ficar sozinho. Ficar sozinho parece que cai mais dentro dos seus próprios limites do que dizer eu e minha mulher, eu e meu marido, eu e meus filhos, eu e minha casa. Ficar sozinho significa responder pelos seus próprios atos, ser beneficiado de uma forma individual, pessoal. Ficar sozinho significa responder pelos seus próprios atos, unicamente, e não responder por casa, não responder por mulher, não responder por filho, não responder por ninguém mais. Houve uma ordem de salvamento, uma ordem salvífica, portanto, no caso de Ló, em seu êxodo, em sua saída de emergência da cidade de Sodoma. Mas é esta, é que ninguém olhasse para trás. Ló pôde dizer, eu e minha casa serviremos ao Senhor? Eu não acredito definitivamente que a mulher de Ló tenha sido uma mulher pervertida, uma mulher mundana, de vestes sumárias, ou seja, uma sodomita. Não. Ló, até ali, naturalmente, tinha sua casa dentro deste quadro. Eu e minha casa servimos ao Senhor. Por fim, ela olhou para trás. Se tornou uma estátua de sal. E Jesus Cristo, no seu sermão profético, nas suas advertências proféticas em relação ao fim, dando exatamente Sodoma e Gomorra como sinal, os dias de Ló, ele diz, lembrai-vos da mulher de Ló. Isto é, esta mulher que viveu tanto tempo de uma forma tão digna, tão decente, tão bonita, tão salva, mas depois de fora, depois de estar salva do

fogo de Sodoma ainda cai sob um juízo tremendo, de se transformar em uma estátua de sal, de uma coisa inerte, sem vida própria. Mas não ficou somente nisso. Ló teria que ficar sozinho. As suas duas filhas, vivendo em Sodoma e Gomorra, naturalmente eram criticadas, porque já sendo moças, ainda eram virgens. E quando aqueles dois anjos chegaram ali, na casa de Ló, os homossexuais de Sodoma, os sodomitas, portanto, os sodomitas não quiseram as duas virgens. Eles queriam os dois homens. Eles não queriam matá-los. Eles queriam ter experiências, novidades com eles, porquanto eram sodomitas. Pega o seu dicionário em casa e leia o que significa sodomismo. E você vai concluir que eu estou te falando uma verdade incontestável. Mesmo que venham surgir novos dicionários trocando sentidos de determinadas palavras, porque agora, reticência, você já sabe o que se quer dizer. Eu e minha casa temos servido ao Senhor. O Ló podia dizer: eu e minhas filhas agora vamos continuar nesta jornada servindo o Senhor. A mulher me deu essa grande surpresa, ficou para trás, não sei o que foi feito dela, porque ele não olhou para trás por causa da mulher. A tendência natural seria as filhas e o marido olharem e virem o socorro dela. O que que havia acontecido com ela? Mas o certo é que não ficaram parados ali. Mais na frente, as suas filhas levaram-no a cometer sodomismo, perversão, incesto, embriagaram os pais por causa da solicitude, o medo de ficarem sem casar, de não terem filhos, ficarem solteironas. Muita gente faz isso, faz uma loucura, se precipita, se joga num buraco sem fundo. Embriagaram o próprio pai e cometeram tão grande incesto. Tiveram filhos com o próprio pai, que foram duas denominações malignas, terríveis, tipificando todas as demais de hoje: os moabitas e amonitas. Pois bem, que mais tarde serviriam de tropeços na frente do povo de Deus, Israel. Foi o que Ló trouxe de Sodoma e de Gomorra. Ao passo que Abraão, não. Abraão, no seu sentido, no sentido da expressão, dentro desse limite, ou ultrapassando todos os limites naturais, ele ficou só. Ele ficou sem a família, em Ur. Ele não foi nenhuma festa de formatura de sua família lá em Ur. Foi uma coisa tremenda na vida de Abraão. Mas o caso foi completamente ao contrário. Se deu completamente ao contrário. Abraão nunca fez essa declaração: eu e minha casa serviremos ao Senhor. Mas a sua vida declara isso de uma forma tão alta e tão clara, que é encabeçada por uma fé que é o modelo, que é o exemplo, que é a forma para a fé do arrebatamento. É a única fé que pode levar a igreja ao arrebatamento. Por quê? É a fé na palavra, crendo no impossível. Nós vamos servir ao Senhor com um filho chamado Isaac.

Isaac. Depois de Isaac, Abraão ainda gerou 6 filhos. Ele teve 8 filhos, portanto, Ismael, Isaac e mais 6 filhos. Aí, então, o profeta falando disso, dessa experiência de ficar só, possuindo as portas do inimigo, ele chega...

0: uma heresia em relação a esse sodomismo evangélico de hoje. Não resta dúvida, se houve um Abraão, se houve um Ló na Bíblia Sagrada, é porque haveria esse real daquele tipo, exatamente nos últimos tempos, quando essa Sara ressequida, acabada, será transformada para dar à luz ao filho. E ele continua dizendo, embora sejam mexeriqueiros, os que vêm à igreja, conversadeiras, difamadores, mentirosos, embora sejam todos os tipos de falsos profetas e tudo que entra na igreja, porquanto ela tem as portas abertas, e no meio do povo, e na vizinhança e tudo mais, mas para mim e para minha casa, nós serviremos ao Senhor. A única aplicação que nós temos para ter uma saída nesse instante é esta, que essa casa é o nosso próprio corpo. É uma aplicação. Mas ao pé da letra, Josué queria dizer exatamente o que ele estava falando. Embora todos eles parem de vir, embora a igreja se esfrie, fique indiferente, e eu e minha casa serviremos o Senhor, embora alguém receba oração e não fique bom, morra no outro dia, aquilo não tem nada a ver com isto, eu continuarei orando pelos doentes, pois eu e minha casa, nós serviremos ao Senhor. As provas e os julgamentos não me impedirão de servir ao Senhor. A minha carne em chagas não me impedirá de servir ao Senhor. Os homens não são infalíveis. Vocês têm que saber disso. Mas Deus não é infalível. Homem, você coloca sua atenção em um homem, ele cometerá erro. Mesmo não desejando, mas ele fará isto. Deus permite que faça isto, para que então ele possa afastar a sua fé do homem e mostrar em quem você tem crido, porquanto nossa fé não está baseada em homem algum, se é que eu e minha casa estamos servindo ao Senhor. Deus te abençoou. Deus me abençoou. Não olhe para trás. Sigamos em frente. Essa recomendação não foi dada a Abraão nem a Sara. Não olhe para trás. Então essa não é a mensagem para a noiva. Essa é a mensagem para os filhos de Ló, sobrinhos de Abraão. Deus te abençoou? Deus me abençoou. Me abençoou muito. Estou alegre por te ver. Estou alegre por poder te falar. Amém.
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Ora, irmãos, não quero que ignoreis que nossos pais estiveram todos debaixo da nuvem e todos passaram pelo mar e todos foram batizados em Moisés na nuvem e no mar e todos comeram do mesmo manjar espiritual e beberam todos de uma mesma bebida espiritual.

que bebiam da pedra espiritual que o seguia. E a pedra era Cristo. Mas Deus não se agradou da maior parte deles, pelo que foram prostrados no deserto. E estas coisas foram feitas em figura para que não cobicemos as coisas más como eles cobiçaram.

daquela jornada pelo deserto, a jornada de Israel, a saída, o êxodo lá do Egito por mão forte e poderosa, abertura sobrenatural do mar. Nós temos testemunhos disto na Bíblia Sagrada, no Novo Testamento. Paulo cria nisto, Pedro creu nisto, Jesus citou isto. E todo o mundo crê nisto. Aliás, daquelas nações de então, o mundo só tem os anais de Israel. A história verdadeira de Israel. E Paulo está dizendo na sua primeira carta aos Coríntios, capítulo 10, verso 6, que estas coisas foram feitas em figura, servindo de aviso para nós. É próprio do israelita falar em arraial. Essa linguagem acompanhou também o apóstolo São Paulo, como está escrito na carta aos Hebreus, capítulo 11, saindo fora do arraial, levando o vitupério de Cristo. Quando nós nos congregamos, saindo fora do mundo, do Egito, é considerado biblicamente, pela revelação, mundo religioso. Então, essa eclesia, a igreja, os chamados para fora, tem entrado, de fato, em um acampamento. E como o maná caiu para eles como um tipo de Cristo, todos que têm saído, têm tido um êxodo em suas vidas, também estão se alimentando daquele maná, que é Cristo, através de sua palavra. O maná lá no deserto era redondo. Vamos dizer, era uma bolinha. Não tendo princípio nem fim, portanto. Como Jesus Cristo, sob a ordem de Melquisedeque, não tem princípio nem fim. Por isso, ele é o primeiro, ele é o último. Mas uma coisa deve nos chamar a atenção, e São Paulo está advertindo, é exatamente porque os egípcios não atravessaram o mar. Os que entraram morreram. Portanto, não foram batizados em Moisés. Os egípcios não viajaram sob o benefício da coluna de fogo que iluminava durante a noite e fazia sombra durante o dia no deserto. Os egípcios não beberam da água da rocha ferida por Moisés com sua vara. Os egípcios não tomaram da água que antes fora amargosa lá em Mara e depois se tornaram doces, gostosas. Por fim, não havia egípcios naquela jornada de Israel. Mas a grande pergunta está aqui. Por que que Deus não se agradou da maior parte deles, sendo

israelitas. Vamos dizer, sendo todos crentes. E a grande pergunta chega até nós agora, por quê? Vamos dizer, sendo todos crentes. E a grande pergunta chega até nós agora, por quê? Que Deus não se agrada da maior parte dos crentes. Dos crentes que têm comido do maná. Dos crentes que têm bebido da água da rocha. Que têm sido batizados em nome do Senhor Jesus Cristo. Têm atravessado este mar. E por que Deus não tem se agradado da maior parte deles? Ora, isso não se refere definitivamente a egípcios, a incrédulos, ao sistema mundial de igrejas, se refere a Israel, ao israelita, ao Israel de Deus. Os egípcios tinham Janes, Jambres, mágicos e feiticeiros, tantos outros. Mas eles não tinham Datã, Coré, Abirão. E outros tantos também. Esses tinham que ser israelitas, tinham que ser crentes. O profeta desta era prega uma mensagem cujo título é Três Classes de Crentes. Ele disse que um grupo de crentes pode ter três classes de crentes ali. O crente manufaturado, o incrédulo e o autêntico, o verdadeiro. Eles estão juntos tanto quanto os israelitas que murmuraram, que prostituíram, que idolatraram, estavam juntos, eram da mesma raça, eram filhos de Abraão, na carne. Isso deve nos levar a uma reflexão muito séria. Porque, na verdade, mesmo que Judas quisesse, não mudaria o seu ministério de traidor. Esaú, mesmo chorando, buscando arrependimento com lágrimas, não conseguiu. E o que constatamos hoje é que mensagens tão tremendas às vezes significam um corte, um risco na água. Não mexe com mulher nenhuma, não mexe com homem algum, a não ser uma certa emoção no momento que se ouve. Muitas vezes, antes mesmo de saírem ali fora, já não sentem mais nada do que ouviram. Tem uma criança, a história de um menino, que por último ele começou a tapar um ouvido quando o pai falava, quando o pastor estava pregando. E aquilo chamou a atenção. Por que que você tampa um dos ouvidos? Eu disse, é porque o papai disse que eu sou assim. Ele fala as coisas, eu ouço as coisas, entram no ouvido e saem no outro. Então eu estou tapando um ouvido para não sair, para não apanhar, para não sofrer uma consequência. Você pode meditar por sua conta própria, no seu quarto, na sua mesa, sobre 1 Coríntios capítulo 10. E sem nenhum pessimismo, sem dar lugar a nenhum espírito de covardia, você pode se encontrar, se identificar entre os quais você estaria se vivesse naquele tempo, comendo do mesmo manjar espiritual.

sob a mesma nuvem, tendo o mesmo batismo, estando sob a mesma revelação, mas está entre aqueles que estão agradando a Deus ou está entre aqueles que estão desagradando, entristecendo o Espírito Santo, portanto? Não entristeçais o Espírito Santo, no qual estáis selados até o dia da redenção. Isso vem a mim, como deve estar indo a você. Israel estava composto de homens, mulheres, crianças, seres humanos como somos, sujeitos às mesmas paixões, aos mesmos sentimentos. Mas você sabe que grande parte daquelas mulheres, daqueles homens, estavam ali porque nasceram ali. Nasceram daquele povo. Não eram filhos de Abraão, conforme São Paulo afirma, aos Gálatas, capítulo 3 também, que você pode meditar, sobre a posteridade de Abraão, de Cristo. Que, na verdade, os filhos de Abraão são aqueles que são filhos espiritualmente. Jesus Cristo, veja só, centenas e centenas de anos depois de Abraão, ele encontrou uma mulher num dia de sábado que andava encurvada de uma forma muito acentuada. E ele a curou, ela ficou ereta, de pé, no dia de sábado. Quando ele foi censurado pelos sacerdotes, o que mais eles sabiam fazer era isto, era censurar, era condenar, era usar a letra para matar, para desmoralizar. Então ele lhes respondeu: ora, não era lícito então libertar esta filha de Abraão? Esta filha de Abraão estava presa por Satanás há 18 anos? Tem notado você uma coisa estranha? Que a multidão que se alimentava do maná era mista? Era mista. Gente que é pecadora, que não tem definitivamente Jesus como Senhor, pode regozijar vendo a obra de Deus, pode se regozijar com a cura dos enfermos, pode falar em línguas estranhas, pode gritar, pode rolar, muito barulho, como fizeram lá, assim, que atravessaram o Mar Vermelho. Se alegram com as pessoas que atuam corretamente, podem abrir seus corações e se alegrarem num sermão que tem sido pregado sob unção. Porque esse é o mesmo maná que o cristão está comendo. Ele também está. Todos comendo do mesmo maná. Todos bebendo da mesma rocha que é Cristo. Todos debaixo da mesma nuvem. Veja só, coluna de fogo. É um sistema profético de Deus. E agora se pergunta, por que que não há uma regeneração, uma transformação em massa, de uma forma maciça, unânime, perfeita, completa? O perfeito

0: aqui significa completo. E por que não podemos ser cristãos cristãos? Ser um cristão cristão. Ou seja, ser um crente cristão. E na verdade, como disse o profeta Elias, cocheando entre dois pensamentos, temos duas personalidades. Ficamos possessos de dupla personalidade. No momento, por conveniência, ou por tudo estar bem, olha o deserto. Somos as pessoas mais agradáveis e mais dóceis e mais felizes. Mas quando a coisa dá o contrário, então mostramos uma outra personalidade completamente diferente daquela. Não é mais aquela pessoa. Mas como Jesus Cristo é o mesmo ontem, hoje, eternamente, nós damos graças a Ele. Por quê? Ele tem nos identificado como filhos de Abraão. Tem nos dado a sua palavra para não andarmos encurvados, presos por Satanás, através de uma natureza mesquinha, ridícula, rasteira, vulgar, apaixonada, liquidada, amarrada pelo Eros. O mundo está amarrado pelo Eros, pela paixão. Mas o cristão está envolto no manto sagrado da salvação, do arrebatamento, da era do vencedor. Deus te abençoou. Deus me abençoou. Deus nos abençoou em nome de Jesus. Amém.
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3: 12:02.
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8: Olá, boa tarde pra você. Está começando aqui no seu rádio Love Line, tocando aquelas músicas que mexem com o seu coração, que falam de sentimento. Você participa, interage, pede a sua música, manda aquele alô através do nosso WhatsApp também. É o 67 996 16 6056, 996 16 6056. É o WhatsApp para você entrar em contato aqui com Wesley Paiva, indicar a sua música, para você mandar o seu recado, para você tocar o coração da pessoa que você ama. É o Love Line com Wesley Paiva, te fazendo companhia aqui no seu início de tarde. Vamos começar a nossa edição de hoje.
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0: Jackson, fechando a nossa primeira sequência musical, Music and Me.
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2: Horas e 14 minutos.
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2: 12 horas e 14 minutos.
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3: Eu já estou de volta aqui no seu rádio com o programa Love Line. E aí, como tá o seu coração? 67996166056 para você mandar o seu recado aqui pro Wesley Paiva, para você indicar a sua música e mandar aquele toque ao coração da pessoa que você ama. Participe. 996166056. Mandar um alô especial para os nossos ouvintes de Terenos, Mato Grosso do Sul. Agradecendo também a audiência de Aquidauana e Anastácio. Agradeço também você que acompanha a nossa programação em Miranda, Glória de Dourados, Fátima do Sul, Grande Dourados, todos que curtem a nossa programação também na fronteira, em Ponta Porã. Mandar uma lua especial também para o norte do estado, as nossas amigas e os nossos amigos ouvintes de Pedro Gomes. Esse é o Love Line, eu sou Wesley Paiva e o amor está no ar.

0: Esse é o seu Love Line de quarta-feira, fechando mais uma sequência musical. Já já após o nosso break, tem mais músicas pra você.
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2: 12 horas e 36 minutos.
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5: Estamos de volta aqui no seu rádio com o programa Love Line nessa tarde de quarta-feira. Você que está participando através do nosso WhatsApp 996-16-6056. Daqui a pouquinho tem o seu recado ao vivo aqui na nossa programação.

0: Adrian Jervis, com a música Classic, fechando mais uma sequência aqui no Love Line. Você acompanhando a nossa programação em Cidrolândia. Obrigado pela audiência, pela companhia. Ótima tarde também para todos que estão ligados no rádio em Maracaju, Aparecida do Taboado. Também curtindo o Love Line, a galera apaixonada em Rio Verde. Esse é o programa que fala com o seu coração. E você participa mandando a sua mensagem de texto ou áudio para o WhatsApp 996166056. Já deixa anotadinho aí no seu celular para você participar. E agora tem o nosso break. Na volta você ouve essa.
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6: 12 horas e 52 minutos.
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9: Eu já estou de volta aqui no seu rádio. A nossa última sequência musical do Love Line de hoje. E você participa aqui com Wesley Paiva, mandando a sua mensagem de áudio ou texto, mandando aquele recado especial para quem você ama, através do 996166056. A música que toca o seu coração tá de volta aqui no seu rádio.
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9: Elton John, Nikita. Ótima tarde pra você, onde quer que esteja. O amor está no ar. Esse é o seu Love Live.

0: Elton John, uma das últimas de hoje pra gente encerrar o Love Line desse início de tarde. Esse programa que volta à noite com mais músicas que falam ao seu coração, que tocam o seu sentimento. 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
1: É tão gostoso ouvir.
0: Fábio Júnior, o que é que há? Aumente o som. Daqui a pouquinho tem um só modão aqui no seu rádio.

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1: 13 horas e 5 minutos.
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2: Bora.
3: Ô Vitinho!
2: Isso é pagode daquele jeito.
3: É,
2: né,
3: 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Jeito. Tranquilo, calmo, sereno, com música boa.
2: É isso.
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3: 14 horas e 2 minutos.

começando mais uma tarde daquelas nesta quarta-feira animadíssima. Eu tô pronto aqui, você também daí? Então, vamos nós. Vamos aqui esquentar cada vez mais a sua tarde nesse dia especial, né? É quarta-feira, metade da semana, então bora dar o play nas melhores músicas a partir de agora.

0: horas e 15 minutos. Horas e 16 minutos.
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4: Estamos de volta aqui com mais uma seleção musical do seu show da tarde. Olha, prepare-se porque essa seleção promete. Você vai cantar, você vai dançar, você vai se divertir ao som dos hits aí do

0: 8:33.
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0: chama? Que bandeirinha gostosa, viu?
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2: Parece que essa cidade ficou ruim de cama, ou foi você que caprichou pra caramba? Parece

0: Quem gostou, dá um bolão aí, gente.
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2: 14 horas e 56 minutos.
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2: Horas e 2 minutos.
3: Intervalo comercial, a gente tá de volta aqui com mais uma dose de música boa no seu Show da Tarde. Tá prontinho aí pra embalar mais ainda as melhores? E aí, tá prontinho pra ouvir aí somente as mais da tarde? Então se liga e vem junto com a gente. Tamo de volta aqui no seu Show da Tarde.
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3: 15:15.
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0: para mais um super bloco musical repleto de sucessos aqui no seu Show da Tarde. Ó, espero que você esteja animadão aí, hein? Pois estamos aqui naquele clima, daquele jeito, no pique, hein? Bora aumentar o volume aí porque músicas incríveis vão rolar a partir de agora.
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1: Horas e 34 minutos.
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2: 15 horas e 39 minutos.
3: Tudo para mais um super bloco musical repleto de sucessos aqui no seu Show da Tarde. Ó, espero que você esteja animadão aí, hein? Pois estamos aqui naquele clima, daquele jeito, no pique, hein? Bora aumentar o volume aí porque músicas incríveis vão rolar a partir.

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5: 15 horas e 54 minutos.
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11: Voltamos aqui com você no seu show da tarde e já vamos dar aqui o play na sequência que envolve você, hein? Os hits mais incríveis, o que tá bombando lá fora, toca aqui na sua programação. O seu programa cheio de energia positiva.

0: eu acho que você tem que mandar aquela mensagem. Mas manda o que tá no seu coração.
1: Porque se fosse eu falaria mais ou menos assim.
2: Ei, boa noite. Antes de te bloquear, eu só vim te dizer que a partir de hoje pode tocar o terror, fazer o que quiser fazer. A boca é sua, curte sua farra. Sinto mais nada.
0: Não, apaga.

0: chegamos ao fim de mais um encontro, de mais um programa Show da Tarde, mas as boas vibrações permanecem aqui com a gente. Agradecemos pela sua audiência e pela energia positiva emanada aí do outro ladinho do rádio. E até breve, pessoal.
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2: Dezesseis horas e 14 minutos.
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6: 17 horas e 10 minutos.

Anota aí, quarta-feira hoje, meio de semana, 5 de agosto de 2026. A partir de agora no ar, programa Onda Sertaneja, a sensação do rádio e também da internet. Todo mundo ligadinho, curtindo a programação. Vamos juntos, uma hora de música, sucesso e alegria pra você. Tudo de bom, sejam bem-vindos, meus queridos. Éder Machado contigo no programa Onda Sertaneja, que está começando agora. Receba a mensagem de hoje.

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O próprio céu tem horário para as trevas e para a luz. 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

0: Que sucesso, alegria e boa música. Tiago Freitas, tu vai ver os chacreiros na folga de peão campeiro. E ouvimos ainda a banda Céu e Cantos, maior que o oceano. Todo mundo ligadinho, curtindo a programação contagiante. Onda Sertaneja, você no rádio, você na internet, acompanhando o programa. É bom demais.
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0: pegada é gostosa, a música é boa e os ouvintes ligadinhos com Renato e Rafael. Quando eu amo! Vamos a um rápido break, daqui a pouquinho tem momento da tradição pintando pra você. Se liga aí, Brasil!
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2: 17:37.
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Legal demais, já estamos de volta, retornando meus brothers, meus queridos, os ouvintes mais ligados na programação, é o Onda Sertaneja pra você e por você, Éder Machado te faz companhia, a companhia certinha por aqui. Deixa eu mandar um salve e um alô muito carinhoso pra Macedônia em São Paulo, Sebastião Leal no Piauí, Luiz Domingues no Maranhão, alô Canhotinho em Pernambuco, Pereiro no Ceará e também o Mirim, Nova Cruz, Rio Grande do Norte, Glória do Goitá em Pernambuco, Vila Nova dos Martírios no Maranhão, alô Fortaleza no Ceará, Eunápolis na Bahia, Arco Verde em Pernambuco, Sussuapara e também Valença do Piauí no Piauí, Afogados da Ingazeira em Pernambuco, Conselheiro Lafaiete, alô Minas Gerais, Serafina Correia no Rio Grande do Sul, Santa Quitéria no Ceará, Jandaia em Goiás, Pio 12 no Maranhão, alô Vargem Grande Paulista em São Paulo, Centralina, Minas Gerais, Santa Brígida na Bahia, Uruoca no Ceará, Ilha de Itamaracá em Pernambuco e também Nova Esperança no Paraná. Bem de boa, vocês estão ligados acompanhando o programa Líder de Audiência, Onda Sertaneja Éder Machado na comunicação. Apresento agora, em destaque no programa, Momento da Tradição. Aumenta o volume, confere o destaque de hoje. No programa Onda Sertaneja, Momento da Tradição, destaca Os Tropeiros, grupo fundado na cidade de Rosário do Sul. Um dos grupos mais baileiros dos Pampas Gaúcho. Com vocês, Os Tropeiros de Rosário, relembram Chuva da Minha Saudade.

Você ouviu comigo no Onda Sertaneja, Pedro, Paulo e Alex. Que delícia! Delícia é a tua companhia, a tua sintonia e a audiência de vocês. O som do sucesso é aqui, Onda Sertaneja Brasil.

e com grande satisfação que eu convido.

tá ligado? Beleza, bem de boa, Chiru Missioneiro e Grupo Portal Gaúcho, parei com a gandaia, Expresso Tchê, ai delícia, ui, adoro! Patrícia e Manuela chama o SAMU e Grupo Fogo de Chão, não largo de mão. Assim a gente vai chegando ao final do programa Onda Sertaneja de hoje. Éder Machado tá tirando seu time de campo e tá dizendo o seguinte, mulherada, cheguem juntinhas no rádio e sintam-se beijadas, rapaziada, sintam-se todos abraçados. Gente da gente, um beijo carinhoso, fiquem com Deus, cuide-se!

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1: 18 horas e 6 minutos.
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4: Estamos chegando com o programa só modão aqui no seu rádio. A partir de agora são aquelas que fizeram parte da sua vida, o flashback do sertanejo. E você continua participando comigo através do nosso WhatsApp, o 996166056. Você também diga o seu sucesso. Então já anota, deixa anotadinha aí. 996166056. Bora começar o nosso só modão de hoje.
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4: 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Já começamos assim o só modão de hoje. Pra matar a saudade, né? A volume da sua rádio, vem comigo. Pode aumentar mais o volume aí. Tem dó não. Bora. Chama pro

0: Assim começamos o Somadão de hoje. Chico Rei, Paraná, Alma Transparente, com a participação do Léo aqui na programação mais gostosa do rádio.
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0: Descargandas de Ouro do Brasil, Milionários é Rico, aqui na parada mais gostosa do rádio.
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0: Só Modão. E aí, tá curtindo, tá gostando? Quer bater aquele papo com Wesley Paiva, o Paivinha do rádio? Fica à vontade. Tô aí nas redes sociais, Paivinha do rádio, manda ver. E aí você fala pra mim onde você está acompanhando a nossa programação, tá bom? Pra gente interagir sempre. Bora dando sequência à programação mais gostosa do rádio brasileiro.
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0: música de 1990, Jean Giovanni, aqui na parada mais gostosa do rádio brasileiro. Nem dormindo consigo te esquecer.
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0: Tá chegando a nossa pausa, nosso primeiro break, tá pintando aqui no pedaço. Daqui a pouquinho eu volto com muito mais pra você e daqui a pouco você vai ouvir essa aqui.
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2: Sim.

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1: 18:18.
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1: 18:18.
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1: 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Muito bem. Está de volta aqui no seu rádio com mais moda bruta. Só modão no ar, na parada. Wesley Paiva te fazendo companhia, chegando junto, tocando aquelas músicas que você gosta e merece ouvir, né? E você pode participar, indicar o seu sucesso também aqui pra gente tocar na programação. Ah, de segunda a sexta, estaremos juntos aqui nessa pegada gostosa chamada Só Modão. O WhatsApp é o 996-16-6056. 996-16-6056 para você poder bater um papo aqui com Wesley Paiva e pedir a sua música também, tá bom? E aproveita e dá uma moral pra gente. No Instagram você encontra Wesley Paiva através do @paivinha do rádio. Bora junto fazer barulho.
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2: 18 horas e 37 minutos.
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4: De volta com mais músicas, modas daquelas que arrepiam aqui no programa Só Modão, esquentando o seu início de tarde, tocando aquelas que fizeram parte da sua vida, o flashback da música sertaneja. E você participa, pede a sua música, tem o seu alô através do 996-16-6056. Bora com mais modas, suas melhores tocam aqui no Só Modão.
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0: Saudade da minha terra, Chitãozinho e Chororó, fechando mais uma sequência musical aqui no Sabadão.
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0: Você acompanhando a nossa programação, já participou, já mandou seu recado através do nosso WhatsApp 996166056. Daqui a pouco tem as Gargantas de Ouro do Brasil.
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11: 18 horas e 53 minutos.
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1: Muito bem, já estamos de volta aí pra fechar o só modão, fechar participando.
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1: Muito bem, já estamos de volta aí pra fechar o só modão, fechar a participação do Wesley Paiva nessa tarde gostosa. Eu volto à noite com a segunda edição Love Line, tocando aquelas músicas que mexem com o seu coração. Espero que você tenha gostado do programa de hoje. Agradeço a audiência e a companhia. E pra gente fechar, tá chegando uma das últimas de hoje. As Gargantas de Ouro do Brasil, Milionários é Rico. Tchau, até mais.
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0: inscritas nos editais do PNLD Atos Finais, voltado às obras didáticas, e do PNLD Literário Equidade, destinado às obras literárias. Nessa etapa da seleção, terão prioridade professores de língua portuguesa, matemática, história, geografia, ciências, arte, educação física e língua estrangeira, pedagogos e profissionais formados em letras, com foco em literatura e formação de leitores, também terão preferência. De acordo com Anita Stefani, diretora de apoio à gestão educacional da Secretaria de Educação Básica do MEC, hoje são cerca de 20 mil profissionais cadastrados. O banco é atualizado constantemente e os avaliadores são capacitados para atuar na avaliação das obras.
1: Essa capacitação busca garantir que todos os participantes utilizem os mesmos referenciais durante a análise e utilizem, né, de uma forma correta as fichas de avaliação, contribuindo para a qualidade técnica.
0: A participação no banco de avaliadores do PNLD é voluntária e gratuita. E a diretora de apoio à gestão educacional, Anita Stefani, explica que os profissionais selecionados no processo de avaliação pedagógica têm acesso a diferentes oportunidades de aprimoramento e reconhecimento.
1: Ao avaliarem as obras, eles estão também se formando como analistas de materiais didáticos e críticos em conteúdos, seja para a elaboração de materiais para os seus estudantes, quanto para a aplicação dessas obras didáticas na sala de aula.
0: Para se inscrever, basta acessar a página da plataforma de avaliação pedagógica do PNLD no endereço PNLD-avaliação.mec.gov.br e preencher as informações de perfil profissional. É preciso ter diploma de licenciatura plena ou de magistério reconhecido pelo Ministério da Educação e concluir um curso obrigatório disponível na própria plataforma. Reportagem Luciana Colares de Holanda.
2: E atenção para os prazos do Exame Nacional de Desempenho de Estudantes, o ENAD 2026.
3: Os inscritos para os cursos de bacharelado em tecnologia que tiveram o pedido de atendimento especializado negado podem recorrer da decisão até sexta-feira, dia 7 de agosto.
2: O recurso deve ser enviado pelo sistema ENAD, com a documentação que comprove a necessidade de atendimento, conforme as regras do edital. O resultado da análise será divulgado em 14 de agosto.
3: Um atendimento especializado é destinado aos participantes que necessitam de recursos específicos para realizar o exame.
2: As provas do ENAD 2026 para os cursos de bacharelado e tecnologia serão aplicadas no dia 29 de novembro.
3: O Serviço Geológico do Brasil faz o monitoramento das bacias hidrográficas brasileiras. Isso quer dizer que ele monitora a subida e descida dos principais rios do país.
2: O trabalho ajuda na agricultura, previne situações trágicas relacionadas a enchentes e orienta prefeituras em situações de seca, por exemplo.
3: Este ano, o Serviço Geológico do Brasil também faz parte do grupo de órgãos federais que está atuando no painel do El Niño e vem acompanhando e divulgando boletins sobre os impactos do fenômeno climático.
2: Sobre tudo isso, nós conversamos mais cedo com a chefe do Departamento de Hidrologia do SGB, Andréa Germano. Acompanhe. Doutora Andréa, bem-vinda à Voz do Brasil. É um prazer ter a senhora conosco aqui. Vamos falar então de El Niño, né? O Serviço Geológico do Brasil divulgou algumas previsões para as principais bacias hidrográficas do país para os próximos 3 meses. E aí eu queria começar então falando por região, começando aí pela região norte e, né, Amazônia. Os principais rios, pelo que eu já dei uma olhadinha, ainda estão nos níveis normais, mas já em situação de vazante. O que a gente pode esperar para os próximos 3 meses?
4: Muito obrigada pelo espaço. O Serviço Geológico do Brasil agradece. O Serviço Geológico do Brasil é uma empresa ligada ao Ministério de Minas e Energia. E realmente a gente faz esse acompanhamento dos rios e monitoramento dos rios há 50

0: 47 anos, cobertura de toda a rede hidrometeorológica nacional e monitoramento de níveis de rios e volume de chuvas. A região norte, hoje está nesse período, como você falou, já de vazante, né? No, na sua normalidade, em todos os rios, na sua normalidade. E assim, o que preocupa é esse atraso do início das chuvas. Isso pode prejudicar aí a vazante, no caso, de não ser mais crítica, né? Então, assim, esse atraso do período de chuvas realmente é hoje a nossa preocupação. Mas, por enquanto, na sua normalidade. A gente faz simulações, né, para caso não chova, caso chova. Então, a gente vai tendo esse acompanhamento diariamente num cenário de 3 meses para poder também ter providências, né, defesa civil, tomar providências logísticas para as ações do norte.
1: Quer dizer assim, se a gente já está com os rios em vazante e as chuvas atrasaram, a gente pode ter uma baixa mais acentuada, é isso?
0: Exatamente, essa é a grande preocupação.
2: E no Nordeste há um alerta sobre os níveis dos reservatórios, né?
0: Exatamente. O SGB, ele acompanha junto com a Agência Nacional de Águas os reservatórios, né, através do sistema de acompanhamento dos reservatórios do Nordeste e também dos 9 estados do Nordeste, também em Minas Gerais. Mas a situação hoje, 5 de agosto, é de normalidade também, 50%, 51% da sua capacidade, né? Então a gente está mantendo esse percentual desde abril. Então, ainda não é uma preocupação a região Nordeste.
1: Muito bem, então vamos falar agora de Sul, onde o El Niño talvez seja a região onde talvez a gente já esteja sentindo essa questão do El Niño de maneira mais intensa, né, mais acentuada. Já há problemas de cheias e transbordamentos. Como é que deve ser o próximo trimestre por lá, onde o alerta é maior?
0: E como você falou, né, a previsão de chuvas acima da média do El Niño pode levar muitos os rios, já materializado agora no mês de julho. Tivemos muitas inundações. Para você ter uma ideia, mês de julho no Sul, na região do Rio Grande do Sul, em média chover 130 milímetros, a gente teve localidades com 430 milímetros, provocando então grandes impactos aí de inundação. E a preocupação geralmente é essa, de o solo já está muito úmido e ainda esse aumento das chuvas na região Sul poder causar mais impactos de inundações na região Sul.
2: Agora, no Cerrado e Pantanal, André, onde já costumamos ter seca nesse período, o que esperar para as bacias desses biomas?
0: Então, no Cerrado, na região Sudeste, em termos de chuva, os modelos meteorológicos, que é nosso serviço geológico, a gente não trabalha com meteorologia, né? A gente usa a meteorologia para poder explicar a hidrologia. Mas os modelos de meteorologia estão muito discrepantes, vamos dizer assim. O que a gente entende agora nesse momento, não dá para falar do cenário de chuva, mas esse momento que realmente as temperaturas já estão muito elevadas, aí sim a preocupação é mais para a questão de incêndios florestais. Então, monitoramento de rios, ainda estamos na normalidade para
1: tudo indicando ainda que Cerrado e Pantanal, em termos de águas, devem ficar ainda dentro da normalidade.
0: Estamos já desde 2020, assim, com uma tendência de depreciação da capacidade dos rios na região do Pantanal, principalmente. Então, assim, na normalidade, já não digo que já, a gente já não vai, vem vivendo muito tempo isso. Então, mas não vai ser mais crítico ou menos crítico este ano especificamente.
1: Quando a gente fala, então, de mudanças climáticas, é disso que a gente fala, né? A gente vai observando uma mudança no comportamento natural, no comportamento da natureza ao longo do tempo, né? Não é só no trimestre, não é só no ano. Perfeito. A senhora disse, já vem desde 2020.
0: Perfeito, né? A gente não tem mais um Pantanal, uma região alagada há muitos anos. Então, isso realmente é um mudanças climáticas, não só o efeito de El Niño também, né? Então, sendo uma mudança climática que a gente vem evidenciando, principalmente nessa região.
2: Agora, doutora Andréia, como é que funciona esse monitoramento do Serviço Geológico do Brasil? Conta para o nosso ouvinte um pouco mais sobre como é esse trabalho.
0: O Serviço Geológico é um grande parceiro no campo e no escritório para fazer esse monitoramento, né? Além desse trabalho contínuo de monitoramento, de saber essas séries hidrológicas de longo período que nós monitoramos, a gente tem um serviço desde a década de 80, daí de realizar

0: Há previsões hidrológicas, não só o momento atual, mas essas previsões hidrológicas, né, futuras. Começamos aí com bacias como o Pantanal, o Amazonas e o Rio Doce, que são bacias mais lentas, mas depois dos booms, dos desastres, como a gente chama aí nos anos de 2011, 2012, 2013, a gente começou a fazer sistemas de previsão hidrológica em bacias mais rápidas e também com o advento também de todo um monitoramento automático muito mais especializado, mais rápidas, e também com o advento também de todo um monitoramento automático muito mais especializado, né? Então assim, o que a gente faz? Além desse monitoramento do campo, a gente no escritório recebe essas informações automáticas que vêm por satélites, né? Então de hora em hora a gente está recebendo o nível dos rios, a quantidade de chuva, e rodamos modelos matemáticos, hidráulicos, hidrológicos, para fazer essas previsões. Aí você vai me dizer, ah, então a gente consegue saber com muita antecedência se vai inundar? Depende da região hidrográfica, depende da resposta da bacia hidrográfica. Então, assim, há localidades que a gente consegue fazer essa previsão com 75 dias de antecedência, mas outras localidades, em bacias mais de alta declividade, com uma menor área de drenagem, com até 4 horas de antecedência. Mas o que permite, no caso de inundações, retirar as famílias, então assim, permite, a gente salva vidas com esse monitoramento e com esse sistema de previsão hidrológica.
1: Muito bem, nós conversamos com Andréa Germano, chefe do Departamento de Hidrologia do Serviço Geológico do Brasil. Muito obrigado por sua entrevista aqui à Voz do Brasil.
0: Muito obrigada a vocês, até logo, tchau, tchau.
2: Segurança no abastecimento de água passa também pela recuperação do meio ambiente.
1: Está aberta uma chamada pública para apoiar projetos de restauração ecológica e soluções voltadas à proteção de mananciais que abastecem grandes centros urbanos.
2: A chamada foi feita pelo Banco Nacional de Desenvolvimento Econômico e Social e deverá prever investimentos de 15 milhões e 20 milhões de reais com prazo de execução de até 48 meses.
1: As ações devem ter foco em restauração ecológica e em soluções baseadas na natureza, para combater a escassez de água nas regiões metropolitanas, como explica o superintendente da área de meio ambiente do BNDES, Nabil Kadri.
3: As propostas enviadas devem incluir ações de restauração ecológico-produtiva utilizando vegetação nativa, em áreas estratégicas para proteção dos recursos hídricos, incluindo nascentes, margens de rios e outras áreas relevantes para a conservação dos mananciais.
2: Os projetos deverão contemplar regiões do Distrito Federal e entorno, São Paulo, Rio de Janeiro, Ceará, Mato Grosso, Rondônia e Acre.
1: Mariana Dias Vilas Boas, pesquisadora do Serviço Geológico do Brasil, fala sobre a importância da recuperação e preservação de mananciais que abastecem grandes cidades.
4: Com a ampliação da vegetação, a gente vai ter uma maior taxa de infiltração, esses aquíferos vão ter mais água, vai chegar mais água também nos rios através desses afloramentos das nascentes. Então, os projetos de recuperação, eles são projetos importantíssimos e têm uma relação direta com a segurança hídrica nas grandes cidades. E reduz as consequências de inundação, eu aumento a recarga dos aquíferos.
2: A chamada pública está aberta até o dia 9 de setembro e pode ser consultada no site do BNDES.
1: O Brasil assumiu a presidência pro tempore da Aliança para a Segurança, a Justiça e o Desenvolvimento.
2: A entidade reúne países da América Latina e Caribe.
1: Na reunião de cúpula em Brasília, o Banco Interamericano de Desenvolvimento anunciou US$ 4 bilhões para as ações integradas de combate ao crime organizado na região.
5: A América Latina concentra 8% da população mundial e é responsável por 1/3 dos homicídios ocorridos no mundo, de acordo com dados da Polícia Internacional. Esses números levaram à criação da Aliança para a Segurança, a Justiça e o Desenvolvimento, composta por 23 países e 14 instituições, como a Interpol. Um encontro em Brasília discute estratégias de prevenção e combate ao crime organizado na América Latina e Caribe. No primeiro ano de atuação da Aliança no combate ao crime organizado, foram destinados US$ 1 bilhão e 400 milhões, o que corresponde a 60% dos recursos previstos.

0: para os 3 primeiros anos da iniciativa. A alta demanda dos países membros levou o Banco Interamericano a reavaliar os recursos destinados ao programa, elevando o montante para 4 bilhões de dólares. O ministro da Justiça do Brasil, Wellington Lima Silva, fala sobre a importância da aliança.
1: Nós estamos absolutamente convencidos da necessidade de intensificar essa interlocução com organismos multilaterais e estabelecer tantas quantas sejam as tratativas, as interlocuções necessárias para aperfeiçoar e aprimorar essa estratégia.
0: Um protocolo também foi assinado para o repasse de 5 bilhões de reais ao Brasil, que assumiu a presidência pro tempore da aliança pelos próximos 12 meses. Reportagem Cleide Lopes.
2: O Comitê de Política Monetária, o Copom, reduziu a taxa Selic, que é a taxa básica de juros da economia, de 14,25% para 14% ao ano.
3: Em comunicado divulgado hoje, o Copom afirmou que o cenário internacional ainda exige cautela por causa das incertezas sobre os conflitos no Oriente Médio.
2: A taxa Selic influencia outras taxas de juros no país, como as taxas de empréstimos, financiamentos e aplicações financeiras.

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3: Supremo Tribunal Federal começa a julgar se proibição a jogos de azar é compatível com a Constituição de 1988.
4: Presidente Lula sanciona projeto de lei que regulamenta relevância para admissão do recurso especial no STJ.
3: Acordo firmado entre Tribunal Superior Eleitoral e Advocacia Geral da União prevê boas práticas sobre o uso da inteligência artificial nas eleições deste ano.
4: Boa noite, eu sou Marcela Luiz.
3: Eu sou Walter Lima.
4: O plenário do Supremo Tribunal Federal começou a analisar na sessão de hoje se a proibição a jogos de azar é compatível com a Constituição. Após as sustentações orais, o relator do caso, o ministro Luiz Fux, começou a votar.
3: Desde 1941, a Lei de Contravenções Penais proíbe a organização e exploração de jogos de azar, punindo os infratores com prisão simples, multa e outras penalidades previstas em lei. Isso inclui o jogo do bicho e as máquinas caça-níqueis.
4: Os ministros analisam se essa proibição, criada há mais de 80 anos, ainda é compatível com a Constituição Federal de 1988 ou se ela ficou ultrapassada.
3: Na prática, o Supremo vai decidir se a exploração de jogos de azar deve continuar proibida e punida pela legislação penal brasileira ou se essa proibição é incompatível com a Constituição.
4: A decisão, porém, não tratará da regulamentação de cassinos ou da exploração comercial dos jogos, temas que devem ser abordados em outras ações que tramitam na corte.
3: O julgamento vai continuar na sessão plenária de amanhã.
4: O presidente da República, Luiz Inácio Lula da Silva, sancionou o projeto de lei que regulamenta a

0: relevância para a admissão do recurso especial no Superior Tribunal de Justiça.
1: O projeto foi convertido na Lei 15.484 de 2026. Fátima Uchoa.
2: Com a relevância, segundo o presidente do STJ, ministro Herman Benjamin, o tribunal poderá concentrar esforços nos recursos que tratam de temas com maior impacto para a sociedade.
3: Não é de uma lei para atender

0: A Advocacia Geral da União assina um acordo de boas práticas sobre uso da inteligência artificial nas eleições 2026.
1: O principal produto da parceria é o lançamento de um guia de boas práticas sobre o uso de IA no processo eleitoral. Fábio Ruas.
2: O documento vai servir como um manual de conduta com diretrizes técnicas detalhadas para partidos, candidatos, plataformas digitais, órgãos públicos e para a sociedade civil. O acordo ainda prevê a realização de cursos, seminários, workshops e eventos relacionados ao uso da inteligência artificial nas eleições, entre outras medidas.
0: Tribunal Superior do Trabalho mantém entendimento sobre desconto de dias parados em greves de longa duração.
1: Com a decisão, empresas vão poder descontar metade dos dias e trabalhadores vão ter de compensar a outra metade. Marla Lacerda.
3: A sessão de dissídios coletivos do TST autorizou duas empresas de Indaiatuba, no interior de São Paulo, a descontar metade dos 36 dias da greve realizada pelos empregados. Nessas situações, a Justiça do Trabalho admite, como regra adotada pela jurisprudência da Corte, a compensação da outra metade dos dias de paralisação. Esse entendimento, ele busca equilibrar o direito de greve com os efeitos da suspensão do contrato de trabalho durante o movimento. Para os ministros, o desconto integral dos dias parados pode gerar prejuízos econômicos excessivos aos trabalhadores.
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0: Uma boa noite.
1: E até amanhã.
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0: Eu sou Paula Groba.
1: E eu sou Humberto Pinheiro.
0: E estes são os destaques de hoje do Jornal do Senado, que começa agora.
1: Senado pode tornar hediondos e inafiançáveis crimes de pedofilia.
0: Pessoas com deficiência poderão ser consideradas idosas aos 50 anos.
1: Fim da aposentadoria compulsória como punição avança no CNJ e no Senado.
0: Boa noite.
1: Boa noite.
0: Crimes sexuais contra crianças e adolescentes podem passar a receber a punição mais rigorosa prevista na legislação brasileira.
1: O plenário do Senado pode votar o projeto que torna hediondos e inafiançáveis os crimes de pedofilia e outras violências sexuais contra crianças, adolescentes e pessoas vulneráveis. A reportagem é de Bruno Lourenço.
2: Projeto de lei aprovado na Comissão de Constituição e Justiça inclui no rol dos crimes hediondos condutas como a corrupção de menores, a satisfação de lascívia, caracterizada pela prática de atos libidinosos na presença de criança ou adolescente, a divulgação de cena de estupro de vulnerável e o compartilhamento de pornografia. A matéria também classifica como hediondos os crimes previstos no Estatuto da Criança e do Adolescente ligados ao tráfico internacional de crianças e à pornografia infantil, como defendeu a relatora, senadora Elisiane Gama, do Maranhão.
3: Nosso relatório é pela aprovação do projeto de lei com a redação corrupção de menores, satisfação de lascívia mediante presença de criança ou adolescente, favorecimento da prostituição ou de outra forma de exploração sexual de crianças e adolescentes ou de vulnerável, divulgação de cena de estupro ou de cena de estupro de vulnerável, de cena de sexo ou de pornografia.
2: O senador Everton do PDT do Maranhão apresentou proposta semelhante e pediu que as duas matérias sejam analisadas em conjunto pelo plenário.
4: Em que eu propus o aumento da pena dos crimes cometidos contra a dignidade sexual quando praticados na presença física ou virtual de crianças, adolescentes e também cônjuge, companheiro ou parente de vítima, consanguíneo ou afim, em linha reta ou colateral até o quarto grau.
2: A CCJ aprovou um pedido de urgência para votação no plenário.
0: E a Comissão de Relações Exteriores iniciou as discussões sobre as barreiras da União Europeia à carne brasileira.
1: O grupo de trabalho que trata do acordo do bloco europeu com o Mercosul ouviu integrantes do governo e do setor privado. Repórter Pedro Pincer.
5: A partir de 3 de setembro, passam a valer novas regras da União Europeia sobre o uso de antimicrobianos na produção animal. O bloco exige que o Brasil consiga comprovar que a carne exportada não foi produzida a partir de animais submetidos ao

0: vírus ou de antimicrobianos proibidos pelas autoridades europeias. De acordo com o presidente da comissão, senador Nelsinho Trade, do PSD de Mato Grosso do Sul, é preciso ouvir os setores que podem ser afetados pelas normas e buscar soluções em conjunto com o governo e a iniciativa privada.
1: Setores que, porventura, venham a se sentir prejudicados, nos acionam, que nós iremos promover debates dessa natureza.
0: O chefe da missão do Brasil junto à União Europeia, embaixador Pedro Miguel da Costa e Silva, afirmou que o país terá de comprovar, por meio de auditorias, que consegue separar os produtos destinados ao mercado europeu e garantir que eles atendam às exigências do bloco. Representantes do setor privado afirmaram que o Brasil já dispõe da tecnologia necessária para fazer esse controle.
2: Aguarda votação no plenário um projeto que reduz para 50 anos a idade em que uma pessoa com deficiência seja considerada idosa.
3: O impacto do envelhecimento é maior para esse grupo de pessoas consideradas vulneráveis. Segundo a Organização Mundial da Saúde, pessoas com deficiência apresentam maior risco de desenvolver doenças crônicas, pior estado de saúde e, em alguns casos, podem morrer até 20 anos antes da população sem deficiência. Repórter Patrícia Oliveira.
4: O projeto que considera idosa uma pessoa com deficiência já a partir dos 50 anos, estende para esses indivíduos os mesmos direitos e a proteção garantidos às pessoas da terceira idade. A condição de idoso deverá ser definida por avaliação individual, médica, psicológica e social. Como destacou o relator do projeto na Comissão de Assuntos Sociais, senador Flávio Arnes, do PSB do Paraná.
5: Conforme a deficiência, podemos observar reduções na expectativa de vida que variam até algumas décadas para baixo. Se compararmos com a média da população, estamos longe de um patamar de igualdade.
4: Para o senador Paulo Paim, do PT do Rio Grande do Sul, relator na Comissão de Direitos Humanos, a proposta viabiliza a aplicação de conceitos de envelhecimento ativo específicos para pessoas com deficiência.
6: Minimizando os possíveis impactos negativos do avanço da idade em um grupo social especialmente vulnerável.
4: O projeto que altera o Estatuto do Idoso já foi aprovado também na Câmara dos Deputados e está pronto para votação no plenário do Senado.
2: E a aposentadoria compulsória de magistrados pode deixar de ser uma punição prevista na Constituição. Depois de o Conselho Nacional de Justiça oficializar o fim dessa penalidade no âmbito administrativo, o Senado pode analisar uma proposta que muda a Constituição sobre o mesmo tema.
3: A relatora, senadora Elisiane Gama, do Maranhão, afirmou que a decisão corrige uma distorção histórica. Repórter Pedro Pincer.
0: O Conselho Nacional de Justiça aprovou por unanimidade a proposta de resolução que acaba com a aposentadoria compulsória como a sanção disciplinar mais grave a juízes. A resolução aprovada segue entendimento da primeira turma do Supremo Tribunal Federal e também prevê a possibilidade da demissão como uma das hipóteses de punição. E o plenário do Senado pode votar uma proposta de emenda à Constituição que prevê o fim da aposentadoria compulsória como punição aos magistrados, promotores e procuradores e militares. De autoria do então senador Flávio Dino, atualmente ministro do Supremo Tribunal Federal, o texto foi aprovado pela Comissão de Constituição e Justiça em abril. A relatora, senadora Elisiane Gama, do Maranhão, afirmou que a decisão corrige uma distorção histórica.
7: É inadmissível o que a gente viveu ao longo da história do Brasil com esse tipo de prêmio para quem comete um crime, de que nós não podemos permitir castas de servidores públicos com privilégios.
0: Pelas novas regras, nos casos mais graves, o magistrado poderá ser colocado em disponibilidade com proposta de perda do cargo. Nessa hipótese, será imediatamente afastado das funções e passará a receber remuneração proporcional ao tempo de contribuição até a decisão definitiva do STF sobre a eventual perda do cargo.
2: Você sabia que nas eleições os votos em branco e nulos não são transferidos para nenhum candidato e não podem cancelar uma eleição?
3: Na prática, quem escolhe uma dessas opções deixa a decisão para os demais eleitores. Conheça mais sobre esses dois tipos de votos com a repórter Marcela Cunha.
8: Voto em branco vai para quem está na frente? E uma maioria de votos nulos pode cancelar a eleição? A resposta para as duas perguntas é não. Para votar em branco, o eleitor aperta a tecla branco e confirma. O voto nulo acontece quando é digitado um número que não corresponde a

0: nenhum candidato ou partido. Nos dois casos, o voto é excluído da contagem que define o resultado. Não é transferido, não beneficia nenhum candidato e não é somado ao vencedor. O consultor legislativo do Senado, Gilberto Guerzoni, explica como essas duas situações aparecem na urna.
1: Mas a gente já viu que reduziu bastante o número de votos em branco, né? Já que a urna eletrônica abre uma tela, o eleitor tem que fazer alguma coisa de forma ativa ali, né? Ou ele propositalmente coloca um voto inexistente e confirma, o que leva à anulação do voto, ou ele tem que apertar a tecla de voto em branco.
0: Além de expressar uma decisão consciente, o voto nulo também pode ser resultado de um erro na digitação. Em 2026, serão 6 votos para deputado federal, deputado estadual ou distrital, 2 senadores, governador e presidente da República. Por isso, a recomendação da Justiça Eleitoral é levar uma colinha de papel.
2: E ao participar da abertura da exposição O Caminho do Voto, promovida pelo Tribunal Superior Eleitoral, o presidente do Senado, Davi Alcolumbre, afirmou que o processo eleitoral brasileiro está entre os mais confiáveis do mundo. Ele também elogiou a decisão do presidente do TSE, ministro Nunes Marques, de levar a mostra ao Congresso Nacional.
3: A exposição, aberta à visitação no anexo 1 do Senado, apresenta as etapas do sistema eletrônico de votação, do desenvolvimento das urnas à totalização dos votos e integra a programação da Semana Nacional do Sistema Eletrônico de Votação.
4: As pessoas que visitarem a exposição sairão daqui conhecendo melhor o percurso do seu voto e o papel que ele desempenha na construção do nosso país. Um Brasil comprometido com a democracia, com as eleições livres e diretas, com a alternância de poder e com a transparência no processo eleitoral.
3: Edição de Paula Groba e trabalhos técnicos de João Lira, o Jornal do Senado fica por aqui. Acompanhe agora as notícias da Câmara dos Deputados. Boa noite.
2: Boa noite e até amanhã.

0: Câmara reforça a indenização por dano moral à vítima de violência doméstica.
1: Proposta facilita acesso de motoristas a postos de combustível nas estradas.
0: Projeto busca garantir saúde ginecológica de meninas a partir dos 10 anos.
1: Boa noite. Os deputados analisam proposta que visa assegurar a saúde ginecológica de meninas a partir dos 10 anos de idade no SUS. O projeto está em regime de urgência e pode ser incluído na pauta de votações do plenário a qualquer momento, como informa o repórter Antônio Vital.
2: Está pronto para ser votado no plenário da Câmara, projeto que torna a regra a primeira consulta ginecológica das meninas a partir de 10 anos de idade no SUS, o Sistema Único de Saúde. O projeto foi apresentado pelas deputadas Adriana Ventura, do Novo de São Paulo, e Grace Elias, do PL de Minas Gerais, com o objetivo de permitir que as meninas e suas famílias recebam orientações preventivas e adequadas sobre temas como vacinação contra o HPV, cuidados de higiene íntima, preparação emocional para a primeira menstruação e informações sobre métodos contraceptivos. A vacina contra o HPV é recomendada a partir dos 9 anos de idade. A proposta obriga o Ministério da Saúde a elaborar um protocolo para o atendimento ginecológico dessa faixa etária. As meninas deverão ser encaminhadas à primeira consulta quando houver sinais de proximidade da menarca, como é chamada a primeira menstruação. Além disso, determina que as secretarias estaduais e municipais de saúde providenciem a formação contínua dos profissionais da área, especialmente ginecologistas, para que estejam preparados para atender as meninas. O texto também estabelece que a consulta será acompanhada por um responsável e, quando necessário, uma equipe multidisciplinar, que poderá incluir psicólogos e enfermeiros. De acordo com a deputada Adriana Ventura, uma das autoras da proposta, o objetivo é reduzir a incidência de gravidez precoce na adolescência, evitar doenças sexualmente transmissíveis e contribuir para a prática de hábitos saudáveis.
3: Tanto a vacinação como a HPV, que é recomendada a partir dos 9 anos, cuidado de higiene íntima, preparação emocional para essa fase da primeira menstruação e demais, bem como informação sobre métodos contraceptivos, isso é importante para prevenir gravidez precoce e outras complicações de saúde. Ele é muito simples, mas a gente acredita que ele pode provocar mudanças profundas na orientação das meninas brasileiras.
2: O projeto que torna a regra a primeira consulta ginecológica das meninas a partir de 10 anos de idade no SUS ganhou regime de urgência e pode ser votado a qualquer momento no plenário da Câmara, sem passar pela análise das comissões permanentes da Casa.

0: Câmara de Brasília, Antônio Vital.
1: Educação.
2: Jorge Sola, do PT da Bahia, defende projeto de sua autoria que regulamenta as escolas de saúde pública do SUS. A matéria, já aprovada na Câmara e em tramitação no Senado, reconhece instituições estaduais e municipais que formam profissionais, organizam estágios e apoiam residências.
3: Essa rede de escolas de saúde pública precisa e merece o seu reconhecimento, a sua regulamentação, para que dê, primeiro, mais visibilidade, mais estabilidade e maior capacidade de ampliar o orçamento destinado à formação de recursos humanos, ampliar o empoderamento dessas escolas para o ordenamento das práticas e dos estágios. Muitas vezes você tem a necessidade de organizar as vagas nos hospitais públicos, nos hospitais da rede do SUS, para a formação profissional, e até, né, definir políticas públicas que visem estimular a formação de profissionais que ainda temos uma carência.
4: Jorge Sola assinala ainda que as escolas têm papel central na organização dos processos seletivos para residências médicas e na formação de especialistas em áreas com carência no país. Para ele, a falta de um marco legal e de uma estrutura de articulação nacional limita o potencial das instituições.
2: Professora Luciane Cavalcante, do PSOL de São Paulo, é autora do projeto que isenta do imposto de renda professores e demais profissionais da educação básica e superior. Ela explica que a medida busca valorizar a categoria e ampliar os investimentos na educação.
4: A deputada afirma que o Brasil investe pouco em educação, paga baixos salários aos docentes e que muitos municípios não cumprem o piso nacional do magistério. Professora Luciane Cavalcante argumenta ainda que, assim como outros setores recebem incentivos fiscais, os profissionais da educação devem ser priorizados.
5: Esse projeto, ele visa colocar no centro do orçamento público e do financiamento das políticas públicas os profissionais da educação. Quase 30% de todo o rendimento dos profissionais da educação ficam retidos na fonte com o pagamento do imposto de renda. Os profissionais da educação já trabalham em várias escolas para poder complementar a sua renda. Eles trabalham com alto número de estudantes por turma. Então eles precisam desse investimento.
1: Trabalho.
2: A Câmara aprovou o projeto de lei que limita a jornada máxima de trabalho dos psicólogos a 30 horas semanais, sem redução do salário. A repórter Maria Neves traz mais informações sobre o texto que já foi encaminhado para análise dos senadores.
6: Uma das autoras do projeto, a deputada Érica Cocai, do PT do Distrito Federal, explica que atualmente a lei que regulamenta a atuação dos psicólogos não prevê limite de jornada de trabalho. Com isso, eles ficam submetidos a 44 horas semanais. De acordo com a deputada, a categoria é a única entre os profissionais que lidam com saúde e atenção psicossocial que não tem jornada de 30 horas.
7: Profissionais de psicologia têm o direito a uma jornada de trabalho que possibilite que ele tenha tempo para o seu aprimoramento acadêmico, mas ao mesmo tempo tempo para que possa cuidar da sua própria existência. Por isso, 30 horas para a psicologia é uma necessidade, não apenas dos psicólogos e psicólogas, mas uma necessidade do país que precisa desses profissionais atuando em todos os espaços.
6: A deputada Natália Bonavides, do PT do Rio Grande do Norte, também assina a proposta. Ao apresentar o texto, as autoras argumentaram que a redução da jornada de trabalho vai contribuir para a preservação da qualidade de vida e o adequado exercício da atividade profissional, que demanda elevado desgaste emocional e mental. O texto beneficia os profissionais com contrato de trabalho no setor privado. Para psicólogos que trabalham em empresas públicas como seletistas, a nova jornada dependerá de dotação orçamentária e de autorização na Lei de Diretrizes Orçamentárias. Da Rádio Câmara de Brasília, Maria Neves.
1: Economia.
4: Marcelo Crivella, do Republicanos do Rio de Janeiro, aponta como positivos os resultados de emenda à Constituição que estende a imunidade de IPTU a templos religiosos instalados em imóveis alugados. Ele explica que a regra passou a valer em 2020.

0: 2023.
1: Em 2022, ela foi promulgada, essa emenda à Constituição, em fevereiro de 2022. Como o IPTU incidia 1º de janeiro, ela passou a ter efeito apenas em 2023. O que significa ela? Antes dessa emenda, tinha a imunidade de IPTU apenas os templos próprios, aqueles que foram construídos pelos fiéis. Mas nós sabemos, pelo censo do IBGE 2022, que dos 580 mil templos religiosos, católicos, espíritas, evangélicos, 400 mil funcionam em imóveis alugados e eles não tinham a imunidade do IPTU. Com a emenda constitucional 116, passaram a ter.
2: Marcelo Crivella orienta igrejas, creches, asilos e orfanatos a procurarem as prefeituras caso tenham efetuado o pagamento do IPTU entre 2023 e 2026. Ele alerta que a cobrança é indevida nos casos amparados pela emenda, com possibilidade de restituição dos valores.
3: Bandeira de Melo, do PV do Rio de Janeiro, é um dos autores de projeto que cria um modelo próprio de funcionamento para as cooperativas solidárias. O texto define essas organizações como sociedades sem fins lucrativos, com regras de autogestão e articulação com a Política Nacional de Economia Solidária.
2: Bandeira de Melo informa que a proposta busca reduzir a burocracia para iniciativas da economia solidária, com prioridade para grupos economicamente frágeis. O projeto também prevê estímulo à participação das cooperativas solidárias em compras públicas, licitações e ações de desenvolvimento comunitário.
4: Desenvolvimento Regional.
3: Paulo Soares, do Podemos de São Paulo, apresentou o projeto que cria um programa para incentivar a universalização da coleta e tratamento de esgoto. Ele explica que a iniciativa também institui um fundo de assistência para socorrer municípios sem condições financeiras de investir no saneamento básico.
5: Uma defesa da sustentabilidade e da compensação ambiental. Em que sentido? Aquele município que está cumprindo com todos os seus deveres na questão de saneamento, nas questões ambientais todas, ele ser recompensado por um fundo. E esse fundo também, ao mesmo tempo, socorrer os municípios que não têm condições financeiras de avançar no saneamento básico. Essa é uma gestão que envolve meio ambiente, envolve saúde pública.
2: Paulo Soares pede urgência na aprovação da matéria, ressaltando que o saneamento ainda apresenta desigualdades profundas entre regiões do país. O congressista esclarece que os recursos do fundo virão de penalidades, de fiscalização e de aportes internacionais de fomento.
4: Turismo.
3: Projeto de lei apresentado por Domingos Neto, do PSD do Ceará, visa facilitar o acesso de micro e pequenas empresas de turismo a financiamentos públicos. A proposta prioriza empreendimentos localizados fora das regiões metropolitanas.
2: O texto de Domingos Neto permite o uso de fundos garantidores e seguros de crédito em substituição ou complemento às garantias tradicionais. Para ele, a medida amplia o acesso aos recursos do Fungetur e dos fundos constitucionais para modernizar e fortalecer o turismo regional.
4: Transportes.
3: Avança na Câmara a proposta que busca facilitar o acesso de motoristas a postos de combustível nas estradas. A repórter Silvia Munhato tem os detalhes.
6: A Comissão de Viação e Transportes da Câmara dos Deputados aprovou o projeto que busca melhorar o acesso dos motoristas aos postos de combustíveis e rodovias sob concessão pública. A proposta inicial do deputado Capitão Augusto, do PL de São Paulo, dava 180 dias de prazo para que as concessionárias elaborassem planos de adequação das rodovias, evitando retornos muito distantes. O relator, deputado Zé Trovão, do PL de Santa Catarina, afirma que o problema é real.
7: E esse motorista, às vezes, ele tem que caminhar 5, 6 quilômetros para frente, fazer um retorno e voltar. O que nós estamos determinando hoje é o seguinte: olha, nós vamos criar acessos mais claros e mais fáceis para esses motoristas. Para que o cara não corra o risco, às vezes está na reserva, está chegando no final do seu combustível, vai fazer um retorno, ou um retorno que não está bem sinalizado, ou um retorno perigoso e acabar acontecendo um acidente.
6: Mas o deputado modificou o texto para atribuir à Agência Nacional de Transportes Terrestres a tarefa de tratar do problema no âmbito de sua atuação normativa e contratual. A proposta, que pretende facilitar o acesso do motorista aos postos de combustíveis em rodovias sob concessão, será analisada agora pela Comissão de Finanças e Tributação. Da Rádio Câmara de Brasília, Silvia Munhato.

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1: Segurança Pública.
2: Bibo Nunes, do PL do Rio Grande do Sul, é autor de projeto que amplia as punições para quem picha bens públicos ou privados. O parlamentar destaca que o texto prevê a suspensão da carteira de habilitação e das linhas telefônicas do infrator.
3: Nós temos que acabar com a pichação. Só suja a cidade tem que ser punido. É punindo que se gera respeito. Os pichadores, eles têm uma competição para ver quem é o louco mor, quem é o que consegue pichar e estragar o monumento que mais chame a atenção da sociedade. Então esse projeto é para dar penalidade, punir quem presta esse desserviço ao Brasil, que é a pichação, e que nós, brasileiros, possamos ter nossas cidades, os nossos monumentos respeitados.
4: O congressista observa que a pichação causa, além dos danos materiais, prejuízos ao turismo. Bibo Nunes acrescenta que o projeto inclui a cobrança do ressarcimento pela restauração do bem pichado, com responsabilização do autor ou dos responsáveis legais em caso de menor de idade.
2: Alexandre Lente, do União de São Paulo, propõe substituir a prisão em regime fechado pela prisão domiciliar para quem deixar de pagar pensão alimentícia. O projeto do deputado também permite monitoramento eletrônico e saída para o trabalho remunerado.
4: Alexandre Leite explica que a prisão em regime fechado ficaria restrita a casos excepcionais, quando houver ocultação de bens ou má-fé do devedor. Ele argumenta que a medida busca aumentar as chances de pagamento da pensão sem impedir o exercício da atividade profissional.
1: Justiça.
2: Os deputados aprovaram nova regra sobre indenização por dano moral à vítima de violência doméstica. Entenda na reportagem de Paula Bittar.
5: A Comissão de Constituição e Justiça da Câmara dos Deputados aprovou uma proposta que reforça na lei o direito de indenização por dano moral nos casos de violência doméstica e familiar contra a mulher, desde que haja pedido expresso da acusação ou da parte ofendida. A reparação será fixada pelo juiz, inclusive criminal. A relatora na comissão, deputada Lídice da Mata, do PSB da Bahia, destacou a importância de garantir a indenização a essas mulheres.
6: Ela é uma vítima da violência e isso é conhecido pela sociedade e impacta sobre sua imagem na sociedade. E, portanto, ele garante o direito dessas mulheres a uma indenização por danos morais. A violência deixa as marcas que vão muito além das agressões físicas. Elas provocam sofrimento, ela compromete a saúde mental, ela afasta as mulheres do seu trabalho, ela deixa a mulher em situação de trauma. E por isso mesmo é essencial que a legislação assegure também o direito à reparação desses danos.
5: Segundo Lídice da Mata, a proposta tem inegável relevância, pois ao inserir a possibilidade expressa de reparação civil por dano moral decorrente de violência doméstica, fortalece a proteção dos direitos fundamentais à dignidade da pessoa humana, à integridade física, psíquica e moral e à igualdade de gênero, assegurando à vítima um instrumento adicional de reparação no âmbito civil. A proposta que estabelece o direito de indenização por dano moral nos casos de violência doméstica e familiar contra a mulher já pode seguir ao Senado, a menos que haja recurso para votação pelo plenário da Câmara. Da Rádio Câmara de Brasília, Paula Bittar.
1: Consumidor.
4: Tarcísio Mota, do PSOL do Rio de Janeiro, é coautor de projeto que regulamenta a publicidade das apostas online. A iniciativa trata a atividade como tema de saúde pública e de defesa do consumidor, com o objetivo de restringir a propaganda das chamadas bets.
7: Do mesmo jeito que nós temos hoje regulações muito rígidas sobre propaganda, por exemplo, para as drogas legalizadas, como tabaco ou álcool, é preciso ter regras muito

0: rígidas para as propagandas dessas casas de aposta online. Por exemplo, é inadmissível que elas continuem a financiar times de futebol, financiar campeonatos de futebol, que são inclusive a origem de grande parte dessas apostas. É inadmissível que no meio da transmissão de um jogo de futebol, você tenha propaganda dessas casas de aposta como se fossem simples informações jornalísticas.
1: Segundo Tarcísio Mota, o projeto cria medidas preventivas para reduzir o endividamento e os impactos do vício.
2: Proíbe a veiculação de propagandas de apostas online em emissoras de rádio e televisão. De acordo com o deputado, a medida busca reduzir a exposição da população às chamadas bets em veículos que operam por concessão pública.
3: Então, o que a gente queria, na verdade, é que as bets não existissem no nosso país. Nós lutamos contra elas. Mas enquanto a gente não consegue abolir as bets no Brasil, e nós haveremos de abolir um dia, nós queremos proibir que elas sejam divulgadas, publicizadas nos meios de comunicação de televisão e rádio.
1: Raymond explica que o objetivo é minimizar os impactos das apostas sobre a saúde mental, o orçamento das famílias e o endividamento da população. Ele acredita que reduzir o alcance desse tipo de atividade protege os consumidores mais vulneráveis.
2: Termina agora o Jornal Câmara dos Deputados, produzido pela Rádio Câmara, com trabalhos técnicos de Everson Urani e apresentação de Val Monteiro e Luciana Vieira. Uma boa noite para você.
1: A Voz do Brasil volta amanhã. Boa noite.
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1: Amigo ouvinte, fique em paz onde estiver. Amanhã, se Deus quiser, vamos voltar.